0: bem, você decide, você escolhe aqui na Dynamic FM a sua música preferida aqui no nosso Face Game Dynamic FM. Essa foi a música número 2, Jorge Mateus com Sol nos Olhos. Vai lá, digita música número 2. Se você prefere a número 1, é o som do Henrique e Juliano. Logo, logo, obviamente, você vai digitar música número 1. Depois você corre lá no Instagram também da Pizzaria do Márcio, vai seguir lá e também vai comentar na postagem "Eu quero pizza", marcar dois amigos e pronto. Aqui na nossa página no Facebook, você apenas dá o seu voto digitando nos comentários. E claro, tem aquela deliciosa pizza pra você, sempre aquele no oferecimento da Pizzaria do Márcio. Resultado às 9h45, mais conhecido como 15 para as 10.
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0: Agora 9h06, boa noite.

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0: dinâmica tá legal. Ed Brito e Samuel, Romance Rosa aqui na 105. Fechando pra você mais um bloco. Pra você que tá ligado aí na sua noite de sexta-feira, excelente fim de semana aí. Seja bem-vindo. Você que tá curtindo a Dinâmica FM aí na sua casa, no seu trabalho. A galera curtindo aí no churras, enfim. Muito obrigado aí pela companhia, obrigado pela audiência. Tá a fim de mandar a sua, dá tempo ainda, hein? 3850145. Esse é o WhatsApp da Dinâmica.
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0: 9h23, já já tem Bumerangue.

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0: Esse é o Panda aqui na Dinâmica FM. Eu te seguro. Pra fechar mais um bloco pra você aí, claro, fica ligadaço, aquele break rapidão. Na volta já tem resultado do nosso Face Game.
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0: Muito bem, continuo o Del com você até as 10 aqui. E já já tem ela, Vanessa Medeiros, com Amor Sem Fim.
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0: Se liga aí naquela briga bem legal aqui. Aquela briga bem legal. Música número 1, Henrique e Juliano. Logo, logo. Música número 2, Jorge Matheus, Sol nos Olhos. Qual será que foi a vencedora? E na sequência já tem aqui o nome do ganhador ou ganhadora da pizza aqui na 105.
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0: música vencedora aqui no Face Game. Eles, Jorge Mateus, Som nos Olhos.
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0: Ó, agora sim, chegou a hora do resultado aqui do nosso Face Game. Quem tá levando a pizza lá da Pizzaria do Márcio é ela, Renata Bibiano da Silva. Renata Bibiano da Silva. Parabéns, Renata. Entra em contato via WhatsApp lá pela pizzaria, no WhatsApp da Pizzaria do Márcio, e saiba aí como retirar sua pizza, tá bom? Lembrando que vale até domingo. Você tem até domingo para retirar sua pizza. Combinado? Parabéns! E semana que vem rola mais Face Game para você.
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0: na dinâmica, tá legal. Kleber e Cauã, mil adjetivos aqui, fechando a programação do Del. Dá mais tempo de mais nada, só te falar tchau, agradecer pela sua audiência, desejar um ótimo fim de semana. Casal tá de volta aqui na programação Dinâmica FM, na segundona, às 20 horas. E agora, na sequência, você fica com ela, Vanessa Medeiros, de Um Amor Sem Fim. Beijo no coração, mais uma vez, um ótimo fim de semana pra você. Tchau, tchau.
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0: 9h58, boa noite.

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11: Oi, oi, oi. Tô chegando por aqui com o meu, com o seu, com o nosso amor sem fim desta super sexta-feira. Eu, Vanessa Medeiros, fico com você a partir de agora. É a nossa programação super romântica e apaixonada. Programação caprichada, músicas selecionadas. Amor em forma de música a partir de agora, em mais uma edição do nosso Amor Sem Fim. Aumenta o volume e vem comigo. São 3 horas de muito amor em forma de música, então. Eu e você, na melhor sintonia, eu te faço companhia. Aumenta o volume aí e vem comigo. Ótima sexta-feira para nós.

dinâmica, tá legal. É aqui na 105.9 que a gente se encontra. É a minha, é a sua, é a nossa Dinâmica FM de Jacutinga, Minas Gerais. Eu quero convidar você a seguir e curtir as nossas postagens nas redes sociais. No Facebook, procure Dinâmica FM Jacutinga. E no Instagram, @dinâmica.fm.

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Segue a gente lá e fique por dentro de tudo o que acontece aqui na rádio. 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Ah, e eu quero muito a sua participação. Nosso WhatsApp sempre à disposição.

0: baixar aí no seu celular e levar a Dinâmica com você. Procure Dinâmica FM 105.9, tá bom? Vem comigo. A partir de agora, vamos juntos com o nosso Amor Sem Fim até a 1 hora da madrugada. 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Aumenta o volume porque tá no ar o nosso Amor Sem Fim, aqui na Dinâmica FM.
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3: E a gente começa o programa de hoje assim, com Bry Adams, Straight from the Heart. Ótima sexta-feira. Sextou com S de sucesso ou S de saudade? Fique à vontade, manda mensagem, participe.

0: Good Night, My Love. Ouvimos aqui Pinera. E assim a gente fechou o primeiro bloco. Já já eu volto com muito, muito mais. Segura aí.
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4: 10:17.
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0: Estou de volta por aqui com você e para você na melhor. Estamos apresentando Amor Sem Fim de hoje, sexta-feira.
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0: E agora tá chegando por aqui mais músicas. Vamos ouvir Babyface, Every Time I Close My Eyes, para você.

0: Sundown. Linda, linda essa canção com Gordon Lightfoot. E assim a gente fechou mais uma super sequência da nossa programação caprichada. Eu vou ali pra voltar já já, com muito, muito mais pra você. Segura!
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4: 10h31.
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0: cantando Amor Sem Fim. Eu e você juntos, sempre aqui na melhor sintonia, eu te faço companhia.
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0: Uma excelente sexta-feira para nós. Tá chegando por aqui o sucesso internacional do Extreme na nossa programação musical. More Than Words, mais que palavras. E a Teacher Vanessa ataca novamente. Aumenta o volume aí, essa vale a pena.

0: Stop, Look, Listen. Ouvimos Diana Ross. E assim a gente fechou mais um super bloco. Eu vou ali rapidinho pra voltar já já. Segura.
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4: 10h46.
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1: Você ligado comigo aqui no Amor Sem Fim. Uma ótima sexta-feira. Agora, aumenta o volume, tem Harry Nilsson, Everybody's Talking. Pra você, excelente sexta pra nós. Talking.

0: I'm Missing You, Climax, fechando a hora. Nós fechamos a primeira hora do Almoço Sem Fim, temos mais duas horinhas. Eu te espero, sempre aqui, coração, é rapidinho.
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4: 11:01.

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0: Já tô de volta por aqui com você e pra você no Amor Sem Fim. Excelente sexta-feira pra nós. Que alegria ter a sua companhia. Programação feita com muito carinho, as melhores sempre aqui. As mais românticas e apaixonadas na nossa programação caprichada. Então aguenta coração.
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0: Stairway to Heaven, Fire Corporation, eu gosto dessa. E assim a gente fechou o bloco. Eu vou pra voltar já já.
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4: 11:17.

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3: De volta por aqui com você e pra você na melhor.
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3: E agora tá chegando Touch My Body com Mariah Carey no Amor Sem Fim.

0: These Eyes, The Guess Who, fechando esta sequência. Eu vou pra voltar já já, aguenta aí.
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4: 11:31.
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0: Você ligado comigo aqui no Amor Sem Fim. Tudo de bom.
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0: E agora, chegando por aqui pra você, Peter Tosh, John B. Good. Aumenta o volume aí.

0: Dust in the Wind, Kansas, fechando esta sequência maravilhosa. O intervalo é rapidinho, não saia daí, te espero.
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4: 11:46.

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5: Você ligado comigo aqui no Almoço Sem Fim. Ótima sexta-feira pra nós. Sextou por aqui. Com S de sucesso ou S de saudade? Fique à vontade e manda mensagem.
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5: Agora chegando Bon Jovi, Bed of Roses, pra você. Excelente sexta pra nós.

0: Egg and the Wolves, ouvimos Phil Collins por aqui. E assim a gente fechou este bloco maravilhoso. Fechamos também a hora. Eu vou pra voltar já já, porque temos mais uma horinha. Então, fique ligado, combinado, coração?
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4: 00:01.

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0: FM. De volta com mais Amor e Menos Drama. Estamos apresentando Amor Sem Fim de hoje. Tudo de melhor pra você aí na sua vida, na sua casa e no seu trabalho. Muito amor sempre. Amor é fundamental e na nossa programação musical Amor Tem de Sobra.
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0: Abrindo a hora agora, vamos de Blue, If You Come Back, pra você.

0: Too Many Tears. Ouvimos White Snake por aqui, fechando este bloco. Eu vou ali pra voltar já já, rapidinho.
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4: Meia-noite 16.

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7: Se ligado comigo aqui no Amor Sem Fim. Amor em forma de música sempre aqui. Falando nisso, tem mais por aqui. Vamos ouvir agora juntos? Aumenta o volume de Rolling Stones, Angel.

0: Take My Breath Away, tema do filme Top Gun, Emma Bunton. E assim a gente fechou mais um bloco. Eu curti demais, voltei no tempo. Falando em voltar, eu vou ali pra voltar já já, é rapidinho.
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0: meia-noite e 30.
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3: Estamos apresentando Amor Sem Fim, já de volta por aqui com você e pra você. E agora tem The Cranberries, Linger.

0: My Love, Little Texas, fechando este bloco. Eu vou faturar, mas eu volto, tá bom? Até já.
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4: 12:44.
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0: A música não para por aqui, é assim, mas música sempre porque você merece.
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0: E abrindo o último bloco, passou muito rápido esse programa, você não acha? Vamos ouvir agora Maroon 5.

0: I Love You To Want Me. Ouvimos aqui Lobo, fechando o Amor Sem Fim de hoje. E eu vou para voltar na segunda, se Deus quiser permitir, tá bom? Encontro marcado, combinado? Fique ligado, vem aí mais um programa Líder de Audiência. Beijão e até mais. Bye, fui!
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5: 12:57.
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5: 12:58.
11: Não sei.

0: 3:50.
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3: 4h59.
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11: Salve, salve, gente! E aí, tudo bem? Chegando com o nosso Laço do Peão especial desse final de semana maravilhoso. Que bom ter você junto com a gente aqui, ó. Na rádio que mais cresce em audiência em todo lugar. Aumenta o volume e avisa todo mundo que o Chicão chegou.

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E aí, meu povo, você ligado com a gente aqui em 105.9, Jacutinga e toda a região. O nosso site você já sabe, né? dinamicafm.com.br pra você acompanhar nossa programação de onde você estiver, tá bom? O nosso Facebook pra você curtir a gente é o facebook.com/dinamicafmjacutinga. Tem ainda o nosso Instagram também, @dinamicafm. E o nosso WhatsApp, claro, pra você participar, interagir com a gente, mandar pra cá sua mensagem. É o DDD 35 31 85 01 45. Ah, lembrando também do nosso aplicativo. Tem o nosso aplicativo pra você baixar também, levar a gente pra onde você for, viu? Dinâmica FM 105.9, procura lá e baixa aí no seu celular, tá bom, gente? Opa!

0: bom dia, bom dia. 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
2: Pra começar tem Marcos e Belucci, é o sonho de todo casal.

0: criança em casa. Pode entrar.
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3: Não valeu, Wesley Safadão. Teve ainda o Amor de Fone com Lucas Luke e Guilherme Benuto. Teve pra ter você aqui com Taeme e Thiago. E ainda Sonho de Todo Casal com Marcos e Beluti cantando pra gente. Começando com toda essa edição do nosso Laço do Peão. Um ótimo final de semana pra você. Intervalo bem rapidão e eu volto já já com muito mais.
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6: 5:15.
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3: Já estamos de volta por aqui, gente. Claro, com aquele sucesso especial que você gosta de ouvir junto com a gente.
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3: É Gustavo Lima com Bruno e Marrone, Relação Errada.

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2: Fumo da Noite, Danila e Davi. Teve ainda Anestesiado com Murilo Huff, teve Maiara e Maraísa no dia do seu casamento e ainda Relação Errada com Gustavo Lima e Bruno e Marrone cantando pra gente nessa programação especial de final de semana. Aliás, eu quero saber o que você tá aprontando por aí. Tá trabalhando? Tá em casa de boa? Bora participar, interagir, manda sua mensagem e eu volto já já com muito mais.
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4: 5:29.

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15: Oba! Joneto e o Frederico, é claro que eu tô.

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2: Esquinas, Conrado e Alexandro. Teve ainda um cara novo com Matheus e Cauã, teve Ana Castela, Dona de Mim ainda. É claro que eu tô com o Joneto e Frederico cantando pra gente. Mais um super intervalo bem rapidão e eu volto já.
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3: 5:43.

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7: Ô, laço do peão, potência demais. Já de volta por aqui, gente.
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7: 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Vou voando, Jorge Mateus.
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1: Jonete Frederico é o Radim Ligado. Teve ainda Ela, Eterna Rainha da Sofrência, Marília Mendonça, Me Ame Mais. Teve Zé Felipe, Cleiton, Romário, Se Eu Te Perdoar e ainda Vou Voando, com Jorge Mateus encerrando a nossa primeiríssima hora de muita música boa. Depois do intervalo, é claro que eu tô de volta trazendo muito mais pra você curtir junto com a gente.
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4: 5h58.

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11: Aô, laço do peão, bora turma. Por aqui muito sucesso, música boa pra você curtir junto com a gente na rádio que mais cresce em audiência. Tá todo mundo escutando a gente.
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11: Oba! Simone Mendes, meu pra sempre não era meu.
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1: 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Oba!
2: Que essa mãe atende agora?

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2: Diego Victor Hugo, Olinda. Teve ainda o som de Luan Pereira com Camiseta, teve Retrovisor com Gustavo Lima e ainda Simone Mendes, Meu Pra Sempre Não Era Meu. Mais um super intervalo, já já o Chicão tá de volta com você.
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4: 6:12.
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4: Bora, turma, dá grau no volume, aumenta o volume, é o nosso Laço do Peão com muito sucesso pra você curtir com a gente.
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4: Se ela me ligar, Breno e Matheus com corpo e alma.

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2: Saudade Atemporal, Rio Negro e Solimões e Henrique e Juliano. Teve ainda Só Vivendo com Fiorella e Kaique Felipe, teve Cleiton e Romário, Opa, Cadê Eu? E ainda Se Ela Me Ligar com Breno e Matheus e Corpo e Alma, cantando pra gente no nosso final de semana maravilhoso. Bora de intervalo, gente, eu volto daqui a pouquinho.
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3: 6:27.
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6: Cilada, João Bosco, Gabriel e Israel Novaes.

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1: 2, 3, Adriano cantando pra gente. Teve ainda Sombra Desconhecida com Lauana Prado. Teve Hugo e Guilherme Seja Chorando. E ainda Cilada com João Bosco e Gabriel e Israel Novaes cantando pra gente. Nessa programação especial de final de semana, eu vou pra reta final, último intervalo e eu volto já.
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3: 6:41.

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8: Oba! Felipe Ferrari trai a véia da água pra nada.

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2: Fora do compasso, Maiara e Maraísa, João Raul. Teve ainda Desocupa com Matheus Vargas e Kleber e Cauã. Teve Zé Henrique e Gabriel com Nayara Azevedo e Instinto Animal. E ainda Da Água Pra Nada com Felipe Ferrari e Traia Véia cantando pra gente. E encerrando o nosso Laço do Peão nesse final de semana. Muito obrigado pela audiência, pela companhia. Fiquem todos com Deus. É com ele que eu estou indo. Tchau, gente. Até a próxima. Fui!
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21: 7h27.
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4: 7 horas e 30 minutos.

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4: Bom dia, povo de Deus, bom dia, paróquia de Santo Antônio Jacutinga e toda a comunidade, cidades vizinhas que participam com a gente, acompanham a Rádio Dinâmica FM. Eu sou a Michele Prado e fico com você nesse programa da manhã de hoje, dia 19 de setembro. Hoje, um dia muito especial, né? Um mês muito especial para a nossa igreja, onde refletimos a Bíblia, né? A palavra que vem ao encontro de nós. Então, convido você para abrir o seu coração, para convidar também quem você acha que precisa desse programa, que pode se alegrar com esse programa, encaminhe esse vídeo para ela, né? O link do nosso Facebook, nós já estamos com a live aberta, e também sintonizados pela Rádio Dinâmica FM. Mais um programa chegando até sua casa. E como já é de costume, você que já é nosso ouvinte fiel, sabe que aqui hoje nós vamos ter informações sobre a paróquia, programação dos próximos dias, né? Reflexões sobre a fé, sobre a psicologia, músicas que nos conectam com Deus e principalmente nós vamos viver a alegria de estarmos juntos como comunidade. Hoje é um tempo que nos convida a também celebrar o domingo do tempo comum, 25º domingo do tempo comum, né? Se aproxima a data de amanhã, no dia 20. E como já dito, no tema do programa de hoje não poderia combinar mais com esse mês, né? Porque é o mês de setembro, o mês da Bíblia, um mês especialmente dedicado à palavra de Deus. E que faz um convite especial, né? Não somente para abrirmos a Bíblia, né? O livro físico em si, mas principalmente para abrirmos o nosso coração. Porque talvez a pergunta não seja apenas: você tem uma Bíblia em casa? E aí, você tem uma Bíblia em casa? Mas a pergunta principal: você tem deixado a palavra de Deus entrar na sua vida? Porque uma Bíblia fechada na estante, na rack, né? No oratório, pode ser um livro bonito, né? A Bíblia, ela é um livro muito bonito. Mas a Bíblia aberta diante de nós, ela tem um potencial muito maior que isso, né? Ela não é decoração, ela é oportunidade de encontro, de direção, de consolo, de correção, de esperança e, sobretudo, de transformação. Então, começamos o programa de hoje com uma pergunta. Quando foi a última vez que você abriu a Bíblia, não apenas para ler, mas você abriu a Bíblia para deixar Deus falar com você? Pense nisso. E enquanto você pensa, nós vamos iniciar o programa com a oração da manhã, a oração.

que nos convida, né, a agradecer principalmente pelo dom da vida. Mais um dia começou para você, para a sua história. E cada dia é uma oportunidade de vivermos bem, de vivermos melhor. E de continuar também as lutas que somos convidados todos os dias. Querendo ou não querendo, não é verdade? Você tem as suas, eu tenho as minhas. Mas a gente vai com fé. Porque o propósito da vida não é a gente estar imune ao sofrimento, mas é a gente se ressignificar a partir deles.

Tende piedade, ó meu Deus, misericórdia, na imensidão do vosso amor, purificai-me, lavai-me todo inteiro do pecado e apagai completamente a minha culpa. Eu reconheço toda a minha iniquidade, o meu pecado está sempre à minha frente. Foi contra vós, só contra vós, que eu pequei e pratiquei o que é mal aos vossos olhos. Mostrai assim quanto sois justo na sentença e quanto é reto o julgamento que fazeis. Vede, Senhor, que eu nasci na iniquidade e pecador já minha mãe me concebeu. Mas vós amais os corações que são sinceros. Na intimidade me ensinais sabedoria. Aspergi-me e serei puro do pecado e mais branco do que a neve ficarei. Fazei-me ouvir cantos de festa, de alegria, e exultarão esses meus ossos que esmagastes. Desviai o vosso olhar dos meus pecados e apagai todas as minhas transgressões. Criai em mim um coração que seja puro. Dai-me de novo um espírito decidido. Ó Senhor, não me afasteis de vossa face, nem retireis de mim o vosso Santo Espírito. Dai-me de novo a alegria de ser salvo. Confirmai-me com o Espírito generoso. Ensinarei vossos caminhos aos pecadores, e para vós se voltarão os transviados. Da morte como pena, libertai-me, e minha língua exaltará a vossa justiça. Abri meus lábios, ó Senhor, para cantar, e minha boca anunciará o vosso louvor. Pois não são do vosso agrado os sacrifícios, e se oferta um holocausto, rejeitais. Meu sacrifício é minha alma penitente. Não desprezeis, Senhor, um coração que seja arrependido. Sede benigno com Sião, por vossa graça reconstruí Jerusalém e os seus muros, e aceitareis o verdadeiro sacrifício, os holocaustos e oblações em vosso altar. Glória ao Pai, ao Filho e ao Espírito Santo, assim como era no princípio, agora e sempre. Amém. Ó Senhor, não desprezeis um coração arrependido.

7 horas e 46 minutos. Orar costuma fazer bem, né? E a gente não pode nunca esquecer disso. Muito bem, palavra de Deus. E hoje a gente vai refletir de um jeito muito especial, tá bom? Nós vamos relacionar com a fé, com a vida cotidiana e também, como de costume, com a psicologia. Mas, antes de tudo, como que tá começando o seu dia aí? Tem gente que já tá no trabalho, preparando o café, indo pro mercado, cuidando da casa, né? Ou simplesmente ouvindo a rádio enquanto dirige. Como que está o seu dia? Como que você se encontra? Como que o seu coração se encontra nesse momento? É muito importante saber que onde quer que estejamos, Deus está com a gente também, né? E por isso que a nossa abertura, ela é também importante. Porque nós não precisamos esperar o do dia domingo, que é o dia do Senhor, o horário da missa, para estar em contato com Deus. Em tudo que fazemos, em todos os lugares que estamos, é importante convidar o Espírito Santo para que esteja também conosco, nos acompanhando, nos direcionando. E o programa é uma prova disso, né? É uma forma de chegar até você a palavra de Deus, e isso só é possível graças aos nossos mantenedores. 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E você, ouvinte, como já é de costume, se quiser participar, deixar o seu pedido de bênção, seu pedido de oração, não deixe de entrar em contato conosco. Nós temos dois telefones, tá? Hoje, especialmente hoje, nós estaremos trabalhando aqui só com mensagens, porque estamos sem atendimento. Mas então, deixe o seu WhatsApp, pode mandar o seu áudio, tanto pelo número da Rádio Dinâmica, que é o 31850145, ou pelo celular da paróquia, 998288273. Tá bom? Deixa sua intenção de oração, deixe sua mensagem pra gente. É muito importante a sua participação. Pedindo só a compreensão de vocês que hoje seja apenas por mensagens, né? Porque o telefone pode tocar e a gente tá aqui fazendo o programa locução, não consegue atender, tá bom? Mas deixe seu recadinho que ele não vai passar despercebido de forma alguma. E muito bem, já temos participação aqui na nossa live do Facebook, a Neide Freitas. Bom dia, Neide. A Neide, ela pede bênção para toda a sua família, para sua afilhada Cláudia, que vai fazer aniversário dia 25, na próxima sexta-feira. Também para sua neta, também do dia 25. Olha, tem comemoração em dobro. A Neide deixa aqui uma mensagem especial para as duas.

0: que deseja muitas felicidades, saúdes para todos. E também aqui para nós da rádio, todos os padres. Muito obrigada, Neide. E receba também o nosso carinho, né? É, a sua sobrinha, perdão, a sua afilhada e a sua netinha que fará aniversário dia 25. Essas são as participações de hoje. A Neide começou puxando a fila, mas já tem uma participação especial aqui também. Um bom dia da Creuza Pereira. Bom dia, Creuza. Tudo bem com você? Creuza acompanhando a gente também da live. E um bom dia muito especial também para o Padre Anderson, que chegou aqui nos estúdios. Bom dia, Padre.
1: Bom dia, Michelle. Bom dia, queridos amigos ouvintes. Mais um sábado que bom podermos partilhar a palavra. Também meditar o Evangelho. É sempre uma oportunidade de ter esse contato com Deus.
0: Exatamente, padre. Trocar uma figurinha aqui com o senhor também, isso nos deixa muito feliz, viu? Muito obrigada pela sua companhia no dia de hoje. É, e preparando o nosso coração para a reflexão, porque nós estamos aí no mês da Bíblia, né, padre? A paróquia tem uma programação especial para esse mês. Vai ser importante a gente dividir isso com os nossos ouvintes. É, e nós estamos indo para a última semana, mas sempre é tempo, não é, padre? Muito bem. E lembrando que a devoção do mês é um convite especial para aquela reflexão, para meditar determinado tema, mas a experiência ela não tem prazo, né?
1: Sim, deve se estender.
0: Deve se estender.
1: É um convite.
0: É um convite. Exatamente. Então, preparando o nosso coração para o tema de hoje, um tema especial, né, que é a devoção do mês de setembro, o mês da Bíblia. Vamos de música. Tudo bem, tudo bem.

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2: 7:57. Muito bem, como dito, Padre Anderson, esse mês é o mês da Bíblia conhecido, né? E onde nós somos convidados a refletir sobre a Palavra de Deus. No mês da Bíblia desse ano de 2026, o livro proposto para leitura é o livro de Daniel. De 1 a 30 de setembro, você é convidado a participar de um mergulho nesses escritos sagrados que narram a trajetória do profeta Daniel e de seus companheiros durante o exílio na Babilônia, evidenciando a fidelidade a Deus, a interpretação de sonhos, as visões apocalípticas e a soberania divina sobre os impérios da terra. A proposta convida a refletir sobre o tema da resistência espiritual, da oração constante e do discernimento em tempos difíceis, introduzindo a um olhar para a Bíblia com mais sensibilidade, a fim de compreender como permanecer firme no chamado de Deus em meio às pressões, incertezas e transformações da vida. O mês da Bíblia é celebrado em setembro. É um convite, né, que toda a Igreja Católica no Brasil, e foi instituído no ano de 1971 e desde então tornou-se uma tradição consolidada. A iniciativa nasceu do espírito do Concílio Vaticano II, que incentivou a aproximação dos fiéis à Sagrada Escritura. A escolha de setembro está relacionada à memória de São Jerônimo, comemorado no dia 30, reconhecido como tradutor da Bíblia para o latim. Padre Anderson, diante desse convite, né, que toda a Igreja do Brasil faz aos fiéis, como nós podemos viver essa experiência, como o senhor também vê essa experiência do mês de setembro, para criar essa intimidade, né, vamos chamar até de hábito, né, padre?
3: Sim.
2: Né, com a palavra de Deus, criar essa aproximação.
3: Eu vejo, Michele, que é algo meio que cultural, né, nosso,

0: quando nós olhamos uma pessoa com uma Bíblia na mão, às vezes na rua, a gente pensa logo, não é uma pessoa católica, né? Porque nós temos, de fato, um distanciamento da palavra. E isso se dá uma forma cultural, como eu disse, mas também histórica, porque com a Reforma Protestante, né, Lutero, ele ficou muito atento à palavra, só à escritura, e deixou a Eucaristia de lado. É, para eles é uma ceia, uhum, né? Os protestantes. E já nós católicos buscamos muito a Eucaristia, focamos muito na Eucaristia e deixamos meio que a palavra de lado. Foi o contrário, né?
1: Entendi.
0: E o Conselho Vaticano II, sobretudo, como você mencionou, ele vem nos mostrar a importância da palavra. Também da Eucaristia, claro. Ambas nos alimentam, são importantes. Não tem uma mais importante que a outra. Apesar que a Eucaristia é o próprio Jesus, a palavra também encontramos ele. Por isso, os casais de segunda união, por exemplo, são orientados por nós para que possam se alimentar da palavra, né? A palavra, ela traz vida, traz iluminação para o nosso caminho. Por isso, esse mês de setembro é tão importante para nós, para que a gente possa vivenciar essa palavra na nossa vida, deixar que ela possa, de fato, tocar o nosso coração e trazer frutos de santidade e amor nesse caminho de Jesus. Sempre falo que o mês de setembro, o mês da Bíblia, você disse, São Jerônimo, o grande tradutor da Bíblia, é um ponto positivo para as nossas comunidades que se empenham, mas esse mês não pode ficar restrito, né? Essa atenção à palavra não pode ficar restrita apenas esse mês, mas deve nos provocar a ter uma intimidade com a palavra.
1: Sim.
0: Fazer com que ela, de fato, seja cotidiana na nossa vida. E muitas vezes, como eu falei, a Eucaristia nós precisamos tanto, e isso é importante, claro. Os fragmentos, às vezes, que ficam na nossa mão ao receber a Eucaristia, nós temos a atenção de não perdê-los,
1: uhum,
0: né?
1: Mas o cuidado,
0: A palavra, muitas vezes, a gente perde ela, né? Às vezes, a gente está desatento, às vezes, não presta atenção na palavra proclamada, a gente nem sabe o que está falando o Evangelho ao sair da missa. Então, a gente se perde também, perde esses fragmentos que é o próprio,
1: sim,
0: Deus também, né?
1: Que
0: nos
1: bonito,
0: falando.
1: Padre. E foi numa formação mesmo da nossa paróquia que eu ouvi e fez toda a diferença. Virou uma chavinha, assim. Que antes de nós comungarmos do corpo de Cristo, nós temos a experiência de comungar da própria palavra de,
0: sim,
1: Deus,
0: sim,
1: né? Então é como se nos preparasse, inclusive, para a experiência da Eucaristia.
0: Do banquete. Exatamente. Complementa o outro, né? Mas nós temos ainda muita dificuldade, o povo de Deus tem muita dificuldade, talvez por falta dessa intimidade a gente não tem muita proximidade com essa palavra.
1: E isso não só na missa, né, padre, em si, porque eu concordo com o senhor, às vezes a gente perde ali, se distrai, né, e é um tempo tão importante para viver o recebimento da palavra também. Mas em casa, né? No comecinho do programa a gente dizia que é comum ter uma Bíblia em casa. Eu acredito que se a gente fizer uma pesquisa aqui, uma enquete, né, a maioria das pessoas tem. Mas em que lugar está posto? De importância está posto? Será que está virando um objeto de decoração?
0: Às vezes está indo na estante juntando poeira.
1: Empoeirando, né? Fazendo treino ácaros. Né? Então, assim, aquilo nos vincula a muita gente, né? Assim, se a gente levar até pela própria interpretação e reflexão da imagem em si, né? Aquilo simboliza algo, mas eu tenho vivido, né? De fato, a experiência da palavra de Deus.
0: E talvez uma dificuldade que o povo encontra é a dificuldade da interpretação.
1: Perfeito, né? Eu também tenho essa dificuldade.
0: Aí,
1: eu fujo do Antigo Testamento, acho pesado, padre.
0: E um grande erro que muitos cometem é ler a palavra teimando, que sabem, e tiram um texto fora de contexto.
1: Fora do contexto,
0: e
1: perfeito.
0: Pretexto, né?
1: Ai, que lindo, é verdade. Como que é?
0: Qualquer coisa.
1: O texto fora de contexto
0: vira um pretexto.
1: Vira um pretexto. E o pretexto, às vezes, é uma arma, né, padre?
0: Porque a Bíblia, você pode

0: tirar conclusões deturpadas, adultérios, homicídios, então se você levar ela ao pé da letra, você...
1: É muito perigoso.
0: É, muito arriscado.
1: Né? E eu lembrei agora, enquanto conversávamos, de um professor de história, né? Ele se declarava ateu, mas ele dizia assim, gente, leiam a Bíblia até por uma questão de conhecimento. Ele falou assim, eu já tive a experiência de ler a Bíblia inteira. Porque é um dos livros, em termos de cultura, de história da humanidade, assim, mais completos que existe, né? Quer dizer que existe esse reconhecimento da própria... de pessoas que nem necessariamente comungam da fé. Então, por que será que nós, né, que assumimos a fé cristã, católica, por que a gente tem desperdiçado essa experiência?
0: Sim,
1: né?
0: Sim, exato.
1: Podemos falar de desperdício, né, padre?
0: Desperdício, exato. Né? Muitas vezes, até mesmo as pessoas pensam que a Bíblia caiu do céu, né? Mas ela foi escrita por homens e mulheres.
1: Inspirado.
0: Que, inspirados pelo Espírito, né? Que redigiram a Bíblia, que é um conjunto de livros.
1: Muito bem. Então, eu falei uma palavrinha e assim, eu queria entender também o que o senhor acha disso. É uma questão de hábito também, não é, padre? Eu acho que toda a experiência, até que ela vire, de fato, que ela traga necessariamente um sentido, muitas vezes ela precisa ser... ela precisa acontecer. Então, é interessante como o mês de setembro, como o senhor disse, não se encerra aqui o convite que a igreja faz para a nossa intimidade com a palavra de Deus. Mas ele desperta, né? Ele chama atenção, assim como outubro rosa chama atenção do câncer, sim, de mama, da prevenção, né? Setembro amarelo chama atenção da preservação da vida, né? Da valorização da vida. Mas, assim, é importante também a gente se dar a oportunidade de adquirir o hábito. Porque, às vezes, pelo interesse em si, não nasce essa intimidade.
0: Exato.
1: Uma disciplina, uma constância.
0: E como que a gente vai se encantar, né? Como você disse, você não é muito adepta ao Antigo Testamento,
1: assim,
0: né? Você não tem uma intimidade com o Antigo Testamento e isso é normal acontecer, né? Mas não te deixa presa. No sentido, eu não consigo o Antigo Testamento, eu não vou no Novo, né?
1: Sim,
0: o Novo
1: sim,
0: é uma
1: continuidade também, né, padre?
0: Até mesmo as pessoas que pedem uma orientação, onde eu devo começar a Bíblia, né? A ler a Bíblia, meditar, e não é o Gênesis, mas sim é o Novo Testamento, os Evangelhos,
1: né? Mesmo, olha só.
0: A partir de Jesus, a gente precisa entender que ele é o rosto divino do Pai. Né? E a partir dele mergulhar depois.
1: Então, a sugestão é não começar
0: livros.
1: Pelo começo.
0: Não começar pelo começo.
1: Que bonito pensar.
0: E alguns ainda indicam as cartas joaninas, né? As cartas de São João, antes ainda mesmo do Evangelho.
1: Olha
0: então,
1: só.
0: Então, cada um tem um método, né?
1: Ô, padre, eu tive também uma experiência, uma vez preparando uma reflexão, uma preparação pro Recicla Fé de 2024, se eu não me engano. O convite, o tema do Recicla Fé era Timóteo, não lembro o versículo em si, mas desperta os dons de Deus que há em ti. Se eu não me engano, a palavra era essa, mas eu não lembro exatamente o versículo. E aí eu tive a curiosidade, porque nunca foi um hábito meu, mas de ler a primeira parte ali do livro.
0: É um preâmbulo.
1: Um preâmbulo, isso. Então, como ele também contextualiza aquele livro, que importante. Eu lembro que eu até marquei na minha Bíblia que aquela carta de Timóteo, São Paulo, né? A Timóteo, é uma das cartas mais afetivas, né? E isso me chamou tanta atenção, porque isso preparou, de alguma forma, o meu olhar e a minha compreensão para a leitura que viria a seguir. Então, aí depois disso eu adquiri o hábito, tive a curiosidade de ler os preâmbulos, né? Dos livros, porque isso também, de alguma forma, contextualiza, podemos dizer assim,
0: muito,
1: né, padre?
0: Exato.
1: Ajuda.
0: A gente precisa entender o que estava acontecendo na época que foi escrita, né?
1: Sim.
0: É um contexto de perseguição, um contexto de exílio, por exemplo, né? A gente precisa entender o que o autor sagrado estava vivendo naquele tempo.
1: Olha,
0: né?
1: Que lindo.
0: Assim como o Apocalipse, por exemplo. Muita gente pensa que o Apocalipse é o fim do mundo e tudo mais. Mas para João era um tempo de perseguição.

0: traz esperança. Então, é um livro de esperança, não de medo,
1: fim,
0: né?
1: Não de ameaças. Olha que bonito. Padre, qual que é a sua opinião sobre as Bíblias no celular? Por exemplo, os acessos que a gente tem

0: notificações,
1: sim,
0: né?
1: Sim.
0: Podem nos, nos distrair. Eu vejo outro perigo, a questão da tradução.
1: Perfeito.
0: Muitas traduções são mais complicadas,
1: uhum,
0: né? E a gente deve evitar.
1: Interessante.
0: E mais do que traduções, é perceber se a Bíblia é católica.
1: Isso.
0: Né? Porque temos as Bíblias evangélicas.
1: Sim,
0: também.
1: Sim, que também que interfere na tradução.
0: Interfere na tradução, uhum, tem menos
1: na
0: livros,
1: na mensagem,
0: né?
1: Sim.
0: Uhum. É a Bíblia.
1: Então não basta,
0: é mais
1: acho que a gente pode orientar assim, não basta só dar um Google ali numa Bíblia online. É importante eu ter a curiosidade e o interesse de saber se ela é uma Bíblia católica.
0: Sim, exato.
1: Né? Entendi.
0: Igual esses tempos atrás, faz pouco tempo, uma moça pediu que eu abençoasse a Bíblia para ela. Aí só de bater o olhar
1: na capa
0: eu já percebi, não é uma Bíblia católica,
1: uhum,
0: né? E ela era bem ilustrada, uhum, inclusive, bonita, ela tinha recebido de presente, mas mesmo assim eu orientei ela, olha,
1: sim,
0: essa não é uma Bíblia católica,
1: uhum,
0: né?
1: Sim.
0: Porque muitas vezes o que a gente tem dentro de casa não é a riqueza que a Bíblia católica traz,
1: sim,
0: e as suas traduções. Então, eu vejo que a gente deve se atentar também ao estilo que nós queremos. Se nós queremos uma Bíblia de estudo, uma Bíblia de Jerusalém, por exemplo, é muito boa.
1: É.
0: Se nós queremos uma Bíblia com um linguajar mais culto,
1: mas
0: por exemplo...
1: Certo. Refinado.
0: Refinado. A Ave Maria seria excelente. Agora, se nós queremos uma tradução mais popular, mais próxima de nós, né? A Bíblia Pastoral. Então...
1: A Bíblia Pastoral da Capinha Azul?
0: É.
1: É, olha lá, é mais familiar pra mim.
0: É.
1: Entendi. Olha que legal, gente. Olha, e essas diferenças são importantes porque o desinteresse às vezes nasce da dificuldade.
0: É,
1: e a dificuldade, muitas vezes, nasce do desconhecimento. Então, se a gente não sabe essas diferenças, às vezes, ao presentear ou adquirir, né, uma Bíblia, você pode, de alguma forma, não acertar, assim, né?
0: Entre desmotivar
1: aspas, desmotivar pela questão da linguagem.
0: Sim.
1: Né? De fato, a minha família, como participa do caminho neocatecumenato,
0: não.
1: E eles fazem uso da Bíblia de Jerusalém.
0: Ah,
1: e todas as oportunidades que eu tive de ler a Bíblia de Jerusalém, parecia um conteúdo mais denso.
0: Mais,
1: né?
0: Denso. As notas de rodapé muito ricas.
1: Sim,
0: ricos,
1: maiores, né? Sim.
0: E ela, Teb, também é muito boa para estudo.
1: E entendi. Então, a pastoral... Não é propaganda, não, né,
0: não,
1: padre? A Bíblia pastoral...
0: Mas é mais aproximado do que, sim, a gente está querendo,
1: de uma,
0: né,
1: leitura mais simples, de palavras mais conhecidas,
0: sim,
1: podemos dizer assim, né?
0: Isso facilita muito
1: claro,
0: a nossa,
1: padre,
0: interpretação. Então, nosso contato com a palavra não se torna algo cansativo, né?
1: Cansativo, exatamente. E, gente, lembrando também que é uma experiência de conhecimento, né? Além da própria fé, mas a leitura em si, eu acho que isso deve ser muito estimulado nas nossas famílias, porque para os filhos, adolescentes, porque é uma experiência também de conhecimento, né? De ganho de conhecimento. Então, quantas vantagens, quantos benefícios, né,
0: sim,
1: padre?
0: É, mas...
1: Além da própria palavra de Deus. Muito bem, setembro, mês da Bíblia, e a nossa paróquia teve uma programação, né? Tem uma programação especial para esse mês, né, padre? Foram as três primeiras quintas-feiras do mês, né? Onde já tivemos encontros. Deixa eu até abrir aqui pra gente ir acompanhando. Encontros da...
0: Formações
1: bíblicas, perfeito.
0: Catequéticas, desculpa.
1: Isso, formações bíblicas, né? Catequéticas. Então, nós tivemos isso durante as três primeiras quintas. E agora, essa semana, na próxima quinta-feira, dia 24, teremos o último encontro.
0: Exato. Fechando o mês.
1: Fechando o mês. Então, é uma experiência para você que também quer aprender. Ah, mas eu não fui nas três primeiras, vou ficar perdido. Não tem nada disso, não. Né? Nunca é tarde. A gente começou falando assim, né, padre?
0: Sim.
1: Toda quinta-feira, aliás, na próxima quinta-feira, dia 24, às 19h30, no Salão Paroquial. Para quem quiser, né, se você quer aprender, leve sua Bíblia, né, faça essa experiência de escuta, de aprendizagem e de abertura de coração.
0: Sim,
1: sobretudo,
0: exatamente,
1: de abertura de coração, né?
0: A gente refletiu nesse mês o livro de Daniel, nos encontros do meio, né, no segundo e o terceiro encontro. A gente vai falar um pouquinho mais para frente do livro de Daniel.
1: Eu acho que podemos falar agora, porque já estamos no...

0: no pulo.
1: Que é justamente que o você convite. Falou ali. Sim. Da CNBB, né? A proposta da CNBB, inclusive ela publicou o livro texto base para este mês da Bíblia, muito, muito rico, que a gente pode encontrar no site também da CNBB, e encontros bíblicos. Então, é o que ela motivou. Cada ano nós escolhemos um livro, e este ano o livro de Daniel, que é um livro apocalíptico também, que traz as visões, que trazem os anjos, mas que trazem, sobretudo, uma menção de fidelidade e fé. Né? É a fidelidade de Daniel, que soube, mesmo diante das provações, manter firme a sua fé. Diante das perseguições do rei, das perseguições motivadas por ciúmes, pela inveja de muitas pessoas, ele se manteve firme e pôde vencer aí os desafios, a fornalha, também a cova dos leões, como é mais conhecido.
0: Conhecido, exatamente. Né? Eu estava aqui esperando a cova dos leões. E é uma experiência muito inerente à nossa vida humana, né? Provações, dificuldades, sim, inveja, né, padre? Então, assim, olha como... A proposta do CNBB vem de encontro com uma vida que é real.
1: Exato.
0: Né? Não é que aconteceu lá no tempo do Daniel e acabou. Não, sim, quem não passa por isso nos dias a dias, né, padre?
1: Exato, eu perguntei até mesmo no dia. A gente precisa contextualizar essa palavra para nós hoje. Quais são os leões? Quais são as covas que nós,
0: padre,
1: estamos...
0: Padre, eu vi uma frase assim, que não basta a gente matar um leão por dia, a gente ainda tem que desviar das antas. Então temos leões, temos antas,
1: tem
0: não temos,
1: tudo,
0: padre? Tem de tudo. Então, muito bem, quais são os seus leões? E a proposta do livro de Daniel traz exatamente esse convite, né? O discernimento, padre.
1: Discernimento, refletir o chamado de Deus na nossa vida, porque quando nós nos sentimos amados, nós somos capazes também de amar. Então, amar a Deus, amar o próximo, né? Como que é um paralelo, né? Não tem como amar a Deus e não amar o próximo,
0: sim,
1: né? Então, narrativas que falam muito de Deus e não amam o próximo, não pensam no próximo, a gente precisa desconfiar.
0: Exatamente, perfeito. Muito bem, essa é a proposta do mês de setembro. E lembrando que nessa quinta-feira ainda teremos um encontro de formação catequética, né? No dia 24, às 19h30. Fechando a reflexão do mês de setembro, mês da Bíblia, vamos de música e na volta temos já participações para dividir com vocês, os nossos ouvintes.

0: 8 horas e 19 minutos. Então, chegando até você, as participações, né? O primeiro bloco de participações. E graças a Deus, pá, tem bastante gente já sintonizada aqui conosco. Um bom dia para Francisca Santos, para todos aqui do programa. A Francisca também cumprimenta. Pede oração pela sua família, todos os seus filhos e netos e por todos da comunidade Santa Rita de Cássia. Pede também para sua madrinha Leninha.
1: A Luciana Nicolete pede bênção para toda a família, para os doentes.

0: clientes, todos os jovens seminaristas e para todas as pastorais e movimentos da nossa paróquia. E desejo um abençoado fim de semana para todos.
1: A Maria Luciana Perugini Camilo. Bom dia, Michele. Sua bênção, Padre Anderson. Hoje é dia de Nossa Senhora de La Salette. Muito bem lembrado, Luciana. Temos aqui uma reflexão sobre Nossa Senhora de La Salette, especial também para nossa paróquia, como padroeira, né, do movimento das mães que oram pelos filhos. Luciana agradece por cada bênção e cuidado, né, com sua família e com seus filhos. E também faz um convite a todos os ouvintes, né, a você que está na rádio, você que está pela live. Luciana convida para que todos participem da missa de hoje, às 19 horas, em louvor a Nossa Senhora de La Salette. Convida também para que participem dos encontros que acontecem todas as segundas-feiras, às 19 horas, na Igreja Matriz, o encontro das mães que oram pelos filhos.
0: O Júnior pede bênção para a família dele, para toda a comunidade e também para os padres e ouvintes.
1: Gisele Pedroso da Costa pede oração pela saúde da sua sogra, Tereza. Pede também pelo marido Claudeilton e pelos filhos Kaique e Kimberly. E a Creuza Pereira também pede por todos, para sua família, para ela mesma. Pede bênção pro padre Anderson e todos os seus filhos, genros e noras. Também para os três netos, a Beatriz, o Davi e o Héctor. E todos da sua família. Um bom dia a todos e todos os ouvintes. Participa também com a gente a Ruth, Carla. Bom dia, Ruth. Ela pede uma bênção especial para o seu filho Anderson, que estará fazendo aniversário amanhã, dia 20. Muito bom, parabéns, Anderson. E na sequência aqui da Ruth, o nosso amigo Edinho. Bom dia, Edinho. Um bom dia também aqui, o Edinho deixa para o padre Anderson. Ele gostaria de pedir uma bênção para as vocações, para todos os padres da nossa diocese, todos da rádio, ouvintes, em especial para sua família, né? Em especial para o filho, o Anderson, como a Ruth aqui dividiu conosco. Amanhã ele completa mais um ano de vida. Então receba aí os nossos parabéns. Deus o abençoe. E também a participação da Miriam Colombo. Bom dia. Peço uma bênção para a família, para a sua família e também para todos aqui da rádio. A Miriam é da comunidade São Francisco. E também a participação da Fátima Vasconcelos Bassi. Bom dia, Fátima. A Fátima pede bênção para todos da sua família, principalmente para sua neta, que fez aniversário dia 14. A Lara, parabéns, Lara. Fez aniversário dia 14. E também a Maria Elza Ferreira Gonçalves. Ela pede por todos da sua família, pede orações também pelas vocações sacerdotais e religiosas. Muito obrigada, Maria Elza, pela participação. E uma participação também especial para nossa amiga Gabriela Corol. Bom dia, Gabi. A Gabi está de licença maternidade, viu, padre? Nasceu o querido José, né? E a Gabi deixa aqui um pedido de bênção, né, para o seu filho, o pequeno José, que fez um mês de vida no último dia 16. Deus abençoe esse pequeno, né? E toda a família. Gabi também pede para os seus amigos, né? E pede bênção para todos. Muito bem, 8 horas e 24 minutos. Nós estamos no mês de setembro. E hoje, dia 19, como a nossa amiga Luciana dividiu com a gente, padre, é o dia de Nossa Senhora de La Salette. Uma santa muito importante, né, padre? E assim, como é importante também, aos meus olhos, o movimento das mães que oram, né? Que movimento, como todos, logicamente, da igreja, mas que movimento bonito ver as mães se unindo em oração pelos filhos, pelas suas famílias, né?
0: Sim.
1: O poder da oração de uma mãe, né?
0: A oração move, né, a nossa fé, a nossa vivência cristã. E é muito bonito, de fato, perceber as mulheres que frequentam, que fazem parte deste belo trabalho de interceder pelos filhos, né?
1: Exatamente, padre. Hoje é dia 19 de setembro, né? E a igreja celebra Nossa Senhora de La Salette, um título mariano que recorda a aparição da Virgem.

0: Virgem Maria, chorando a dois pastorinhos na França, no século XIX. Os motivos de suas lágrimas foram revelados por ela às crianças, né? O descuido do domingo, do dia do Senhor, e a blasfêmia. Era 19 de setembro de 1846, né? Onde duas crianças, né? Uma adolescente, Melânia, e uma criança, Maximiano, cuidavam dos rebanhos dos Alpes franceses na cidade de La Salette. De repente, Melanie viu uma luz muito forte. Ao se aproximarem, os dois encontraram uma bela senhora sentada sobre uma pedra e chorando com o rosto escondido entre as mãos. A Virgem era vestida como uma camponesa da região e carregava sobre os ombros uma pesada corrente. Sobre o seu peito havia uma outra corrente mais leve, com um crucifixo, que tinha um martelo de um lado e um torquês do outro. Vinde, meus filhos, não temais, aqui estou para vos comunicar uma grande notícia, disse Nossa Senhora aos pastorinhos. Depois, explicou o motivo de suas lágrimas e pediu para o povo que o povo respeitasse o domingo e deixasse de blasfemar. A Virgem também chamou os dois à conversão e à oração. Perguntou se rezavam bem e, diante da resposta negativa, ensinou: é preciso fazê-la bem, à noite e de manhã, dizendo ao menos um Pai Nosso e uma Ave Maria quando não puderdes rezar mais. Quando puderdes rezar mais, dizei mais. Por fim, Nossa Senhora pediu que as crianças transmitissem sua mensagem a todos. Depois subiu ao monte, elevou-se e desapareceu. A aparição foi reconhecida pelo bispo de Grenoble em 19 de setembro de 1851. O bispo afirmou que a aparição traz em si mesma todas as características de verdade e deu início ao santuário de La Salette. Nossa Senhora de La Salette, rogai por nós. Muito bem, hoje um dia especial e também para o movimento das mães que oram, né? Onde teremos a missa das 19 horas em louvor a Nossa Senhora de La Salette. Um convite para todos participarem, né, desse momento de alegria. Padre, vamos preparar também agora, o Hugo, coloca pra gente o apoio e na sequência nós já podemos chegar com os avisos, né, padre? Eu acho que tem bastante programação das missas, né, os comunicados, a gente vai trazer e depois no final do programa a gente reforça para que você, ouvinte, não perca nada. Né, padre? Não vai deixar de ir na missa porque não sabe o horário.
1: Sim,
0: não é justo, né? Senão eu vou falar que nós não estamos fazendo o serviço direito. É. Tá bom? Então vamos de apoio cultural e na sequência voltamos com mais programa.
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8 horas e 35 minutos. Então, como dito, padre, nós vamos passar agora a programação de missas deste final de semana, para que você, ouvinte, já fique atento, né? E organize aí dentro dos seus horários, da sua comunidade.

0: cidade, qual será a sua participação. Hoje, sábado, dia 19, teremos missa às 19 horas na comunidade Santa Terezinha. Às 19 horas... Eu falei 19 ou 18 na Santa Terezinha? Agora eu fiquei confusa. Vamos confirmar. Missa hoje às 18 horas na comunidade Santa Terezinha. Às 19 horas, missa na comunidade São Sebastião dos Robertos. E às 19 horas, missa na Igreja Matriz. E como bem lembrado, missa em louvor a Nossa Senhora de La Salette.
1: No domingo, no dia de amanhã, nós temos a missa às 7 horas da manhã na Igreja Matriz. 8 horas na comunidade Santuário, 8:30 na comunidade Guadalupe, 9:30 na comunidade Bom Conselho, às 10 horas na Igreja Matriz, 17:30 na comunidade Sagrada Família, 18 horas na comunidade São Judas e 19 horas a missa na Igreja Matriz.
0: Lembrando que nessa terça-feira, dia 29, na próxima terça-feira, dia 29, teremos reunião da lideranças pastorais e movimentos, né? Então, terça-feira, dia 29 de setembro, reunião no Salão Paroquial, às 19h30. Todos estão convocados a participar. E também, no dia 25, às sexta-feira, às 19h30, reunião com o apostolado da oração. Para que você se organize, né? Com antecedência, né, padre? E participe conosco com a paróquia do seu movimento, sua pastoral. É muito importante a participação. 8 horas e 37 minutos. Mais participações aqui conosco no programa Voz da Paróquia. Temos participações aqui da live. A Leninha Lima, bom dia a todos. Sua bênção, padre. E também a Leninha pede bênção para todos da sua família, para Aninha, sua afilhada. E a Leninha da, da comunidade Santa Rita. E a Maria Nicolete, a Fia, ela pede uma bênção para todos nós, uma bênção para mim. Obrigada, Maria. Um abraço, minha querida. Pede aqui também por seu esposo, José Nicolete, para o irmão Igor, para as amigas Maria Lídia, Celina, Janice e para todos os padres e todos do programa e também para todos os ouvintes. E também participa com a gente o Fernando Henrique Littielli. Ele pede por sua saúde, cura e libertação, por uma condição de vida melhor. Pede proteção à família, perdão, pede proteção a Fernando e Littielli, por Amadeu, Salete, Guilherme, Fernando, Littielli, em ação de graça pela aquisição de um carro. E também pede orações, né, contra invejas, né, de sua vida e na vida de Littielli. Pede contra também proteção contra toda a inveja. A Rosana Veloso participa com a gente e ela pede por uma bênção para ela mesma, para os seus filhos João Pedro e Eduardo Henrique e para todos da sua família. Para a sobrinha Marielle, que vai fazer aniversário dia 22 de setembro. Um pede bênçãos para todos os doentes e todos os padres e também para todos da comunidade Mãe Rainha. Um abençoado final de semana. Obrigada, Rosana. E participa com a gente o Felipe Tomasi. Bom dia, Felipe. O Felipe, ele deixa uma mensagem, que Deus abençoe a todos nesse sábado, com muita luz e proteção da Mãe Rainha. A paz de Cristo a todos.
1: A Selma pede orações por sua comunidade Mãe Rainha, também pela sua família, também para todos os doentes. A Rita Varisco pede, e também o Valdemir da comunidade Mãe Rainha, pede oração para todos os filhos, netos, noras, genros, para Michele, o padre Anderson. Deus abençoe muito vocês, em especial para o nosso neto Gael, que vai fazer 3 aninhos amanhã. Que Deus abençoe muito. A Cleusa, da comunidade Sagrado Coração, também participa aqui conosco. Ela diz que se esqueceu aqui de um primo, né? Ela pede orações por ele. Pede bênção para ela, para o esposo Fernando, todos os filhos, genro, nora, e todos da família e todos da voz da paróquia.
0: Mais alguma, padre? Muito bem, então vai chegando até você. Ainda se você quiser participar com a gente, é só deixar o seu pedido de bênção. Então vamos de música e na sequência voltamos com um quadro humano.

8h44, quadro Humano Espiritual, né? Vamos refletir sobre a fé e a saúde mental, um caminho de cuidado e esperança. Nesse quadro Humano Espiritual de hoje, queremos fazer uma ponte entre duas dimensões muito importantes de nossa fé. A fé de nossa existência, a fé e a saúde mental. E nesse mês de setembro, quando somos convidados a refletir sobre a valorização da vida, né, na campanha de Setembro Amarelo, é importante que essa

0: conversa se torne ainda mais presente, né, em nossas vidas. Vivemos tempos de grandes desafios emocionais e também espirituais. O mundo contemporâneo nos apresenta muitas exigências, incertezas, ritmos acelerados. Estamos conectados o tempo todo, recebendo informações, notificações, cobranças, responsabilidades e muitas vezes tentando dar conta de tudo isso. E em meio a tudo, existem pessoas enfrentando ansiedade, tristeza, estresse, solidão, esgotamento e tantas outras formas de sofrimento. Às vezes, por fora, parece que está tudo bem, mas por dentro existe uma batalha que ninguém está vendo. E é justamente por isso que precisamos falar de saúde mental com mais humanidade. O padre Lício de Araújo Vale, da Diocese de São Miguel Paulista, em São Paulo, nos convida a refletir, né, a pensar sobre como acontece essa relação da fé e da saúde mental. A tradição cristã nos lembra que o ser humano é uma pessoa integral. Então nós temos um corpo, uma mente, temos emoções, temos relacionamentos e também temos uma dimensão espiritual. Somos criaturas feitas à imagem e semelhança de Deus. Por isso, cuidar da saúde mental também pode ser compreendida como um ato de cuidar da própria vida. Cuidar da mente não significa apenas tratar uma doença quando ela aparece. Significa também aprender a reconhecer nossos limites, a respeitar nossas necessidades, a construir relações saudáveis, a buscar ajuda quando necessário e criar condições para viver com mais equilíbrio. E aqui existe algo muito importante. Ter fé não significa nunca sofrer. Ser cristão não significa estar sempre feliz. Não significa que uma pessoa de fé não possa sentir medo, ansiedade, tristeza ou cansaço. A própria Bíblia está cheia de pessoas que experimentaram momentos de angústia. E o próprio Jesus, né, quando chorou, sentiu tristeza, experimentou a angústia, o luto, né, conheceu a solidão. Isso nos mostra algo muito bonito. Deus não é indiferente à nossa humanidade. Ele conhece as nossas dores. Uma das grandes perguntas que fazemos quando sofremos é: por quê? Por que isso aconteceu comigo? Por que essa dor? Por que essa perda? Por que esse momento tão difícil? A fé cristã não nos oferece respostas simples para todas as dores da existência, mas ela oferece uma certeza. Não precisamos atravessar o sofrimento sozinhos. Padre, dentro da nossa experiência, né, humana, quantas vezes, né, nós negamos a dor, né, e quantas vezes também, equivocadamente, nós relacionamos como o sofrimento da vida, as dificuldades, ao abandono de Deus?
1: Exato. Esquecemos que é um momento também, eu sempre falo, o sofrimento, às vezes a doença, é uma visita de Deus para nós, né? A gente precisa aprender com ela, né? Não é que nós vamos ser sadomasoquistas, né?
0: Sim.
1: Mas é justamente ter uma visão de fé do sofrimento, não vivenciá-lo sem Jesus, né? Senão se torna apenas uma cruz, né?
0: Sim.
1: Precisa ter um olhar de fé, de confiança.
0: E de aprendizado, né? Porque a dor em si, ela traz para nós, eu costumo dizer também, não romantizando o sofrimento, mas a dor emocional, ela traz também para a gente uma capacidade muito grande de se conhecer, né? Eu acho que muitas vezes a gente negligencia esse encontro com a gente mesmo. E a dor escancara quem nós somos, né?
1: Fragilidade.
0: Os nossos limites, né? Os limites que não colocamos nas relações ou na vida em si. Então, muitas vezes, hoje na reflexão de hoje do Evangelho, falou uma coisa muito importante, eu achei. E dizia assim, padre, sobre

0: no Evangelho, a parábola da semente, né? E aí dizia que quando nós nos entregamos às preocupações, nós perdemos a oportunidade de amadurecer na fé, né? Quando nós focamos no sofrimento, nós perdemos a oportunidade de amadurecer a nossa fé. Porque o sofrimento, ele traz, sim, essa condição, sim, né? Essa oportunidade.
1: Se a gente não vive ele bem, de fato, assim, como um aprendizado, a gente vai pensar no abandono, igual sim. Você disse. E muitas pessoas se distanciam porque não tem essa maturidade.
0: Exatamente. E muitas
1: não
0: vezes...
1: que as crises não vão acontecer.
0: Sim,
1: né?
0: Claro, elas são esperadas, né? A depender, às vezes, da demanda que chega assim no consultório. Padre, eu brinco assim com o paciente. Eu falei, mas você não queria estar sentindo dor com tudo isso, né? Estranho seria se você não chorasse, se você não tivesse angustiado, preocupado, né? Machucado. Então, assim, é muito importante não nesse momento haver essa distorção da fé. A vivência da fé, né, a vivência da comunidade, ela não nos imuniza da dor. Porque senão vira uma relação de interesse com Deus, né, padre? Ah, não, mas se eu faço isso para a igreja, se eu participo, né, de determinada pastoral, se eu sirvo em determinado ministério, eu não posso passar. Por que Deus está permitindo que eu passe por esse sofrimento?
1: Exato.
0: Né? E o porquê é cruel.
1: Exato. E muitas vezes a questão das nossas dores, né? Nem todas, mas algumas são próprios frutos das nossas escolhas, né?
0: Exatamente.
1: Então,
0: e aí
1: a gente não percebe muitas vezes.
0: Não, e não admite, porque na nossa imaturidade emocional, a gente prefere se vitimizar, né? Aquela coisa, a culpa é minha, eu coloco em quem eu quiser. Né? Então, assim, na nossa imaturidade emocional, a gente não se responsabiliza. Porque muitas vezes o caos que a gente vive hoje é consequência de escolhas que a gente fez ontem, né? Tem uma música sertaneja que eu adoro, padre, que diz assim: como é que eu vou culpar o vento por essa bagunça se foi eu que deixei a janela aberta? Né? Às vezes, Freud dizia isso, né? Qual é a sua responsabilidade diante da desordem que você se queixa? Então, a nossa responsabilidade é daquilo que a gente negligencia, daquilo que a gente vai empurrando para debaixo do tapete, né? Muitas vezes isso se converte em um problema maior quando transborda, quando estoura, né? Então, é preciso não responsabilizar a Deus, porque você teve essa autonomia. A gente existe em nós essa responsabilidade das escolhas, né, dos posicionamentos, do autocuidado.
1: Exato.
0: Né?
1: E temos que ter essa consciência.
0: Essa consciência.
1: Né? Muitas vezes, principal.
0: Porque o estado de vitimismo, ele é paralisante. Né? Você percebe que uma pessoa que se vitimiza diante das circunstâncias da vida, ela fica tão consumida pela autopiedade que ela não avança, não elabora, não ressignifica, né? É sempre culpa dos outros. Eu estou assim porque fulano fez, né? Eu deixei de ir porque fulano não chamou, né? Eu deixei de crescer profissionalmente porque eu não tive oportunidade. Então, assim, quantas vezes no nosso discurso de vitimismo a gente só está escondendo escolhas que a gente não fez, né? E essa responsabilidade é nossa. Então, você deve ter visto por aí, né? Muitas campanhas outdoor do Setembro Amarelo, rede social, trazendo essa valorização da vida. E isso é muito importante, né? Olhar para a vida com mais cuidado. E a fé é um convite para isso. Então, não é necessariamente... Né? A campanha, ela é interessante porque ela veio mudando o seu formato. Não se trata necessariamente nesse mês de prevenir o suicídio. Mas a prevenção, claramente, ela é importante, né? Mas é um olhar especialmente sobre a valorização da vida. Sobre escolher viver bem, né? E é uma escolha, gente. Não é uma escolha, muitas vezes, a doença que nos acomete. Às vezes é consequência do estilo de vida que a gente tem, né, padre? Mas, assim, a perda inesperada de alguém, né? Às vezes, o término de uma relação que eu não gostaria, uma traição. Isso não é escolha. Mas como eu vou viver a partir daquilo que me aconteceu? Isso é escolha. E é uma escolha tão simples.

0: simples. Agora vocês vão ficar muito bravos comigo. Mas é uma escolha tão simples quanto a escolha que eu faço de acordar e vestir essa camiseta, essa calça. Porque a gente escolhe também os sentimentos que vão vestir os nossos dias. Então, esse setembro amarelo, nessa campanha, mês da Bíblia, né? Nós estamos num período onde nós somos convidados que valorizar a vida é, sobretudo, aprender a cuidar dela. É reconhecer, aprender a se conhecer para reconhecer quando estamos cansados, quando estamos no nosso limite. É permitir-se pedir ajuda, né? Buscar alguém para conversar, buscar ajuda profissional, direção espiritual. É construir vínculos. Às vezes a gente se queixa do abandono, da solidão, mas eu não me coloco para fora de mim mesmo. Eu não vou até o encontro das pessoas. Então, é também encontrar espaços para que possamos ser nós mesmos, né? Relações saudáveis que permite que sejamos autênticos, né? E é entender que pedir ajuda não é sinal de fraqueza, né? Pelo contrário, é um sinal de valorizar a vida, né? Reconhecer que a vida de fato importa. E aqui, mais uma vez, nós relacionamos espiritualidade e saúde mental. Nós não somos pessoas inteiras, né? Como disse o padre na reflexão anterior, temos corpo, pensamentos, emoções, sentimentos, temos medos, temos sonhos. E também, para muitas pessoas, né? A dimensão espiritual, para nós cristãos, ela traz sentido à existência. Então, a espiritualidade, ela é uma fonte de esperança, de pertencimento, de significado, de força para atravessar os momentos difíceis. E a fé nos ajuda, né, a lembrar que uma fase difícil não define a nossa história. Que uma dor não precisa ser o último capítulo. Padre, eu fico pensando, imagina se a gente parasse, se a experiência da nossa fé parasse na cruz de Jesus. Que sentido teria toda a entrega?
1: Sim, né? Foi justamente o que São Paulo estava dizendo ontem na leitura. Né?
0: É mesmo?
1: Se não houvesse a ressurreição, vã seria a nossa fé.
0: Perfeito. Então, se a gente parasse na cruz, muitas vezes nós estamos parando na nossa própria cruz. Muitas vezes a gente está amargando separações que já fazem tempo, né? Decepções.
1: Remoendo,
0: né? Padre, remoendo. Eu participei de um retiro espiritual e aí o padre Fábio estava contando uma história de uma mulher que chegou com a cara feia, ela com o marido, para conversar com ele e falou: eu quero contar, padre, que ele me traiu. Aí ele: ah, é. Fazem 40 anos e eu não perdoo esse homem. E aí, e assim, e junto do homem, né? E aí o padre ainda refletiu, né? A escolha do perdão, né? Às vezes a gente escolhe exatamente alimentar a mágoa e não exercitar o perdão. E como a gente faz isso? É muito mais espontâneo do que a gente pensa. Eu acho que a gente, na verdade, tem uma inclinação muito maior para alimentar a mágoa do que necessariamente para exercitar o perdão. Então, qual é a sua cruz que você tem adorado, né? Mas no sentido de não enxergar além dela. Se a nossa experiência de fé, e se ela acabasse na Sexta-feira Santa? Não é exatamente a esperança da ressurreição que nos faz viver, né, depois dela? Então é muito importante lembrar que existem possibilidades de recomeço. Mas é importante também compreender que a fé e cuidado em saúde mental não são caminhos que precisam competir entre si. Por muito tempo, né, infelizmente, se desassociou fé de saúde mental. Por muito tempo, as pessoas entendiam que quem estava adoecido emocionalmente, com um transtorno ou uma doença mental, era visto como falta de fé, como espírito ruim, né? Nós estávamos, eu e o Diego, a gente estava assistindo um documentário sobre o Hospital Psiquiátrico de Barbacena, padre. E ali a gente, ouvindo, né, as histórias, é fortíssimo, inclusive recomendo, porque é uma grande lição de vida para nós. Mas assim, quantas pessoas estavam lá, não necessariamente porque estavam acometidas de graves problemas psiquiátricos, mas antigamente era vergonhoso para as famílias, se escondia em sótãos,

familiares que tinham algum transtorno, alguma doença, porque associava-se a maldições. Aquela pessoa, ela tem um espírito ruim, então ela não pode ser associada à nossa família. E com isso, quantos sofrimentos maiores, né, provocados? Não, elas caminham junto, fé e saúde mental, e cuidado em saúde mental. A oração pode acompanhar a psicoterapia. A comunidade pode acolher a pessoa que está em tratamento. A espiritualidade pode oferecer sentido, enquanto os profissionais de saúde ajudam a pessoa a compreender e cuidar também do seu sofrimento. Procurar um psicólogo ou um médico psiquiatra não significa ter pouca fé ou pouca força. Assim como rezar, não significa deixar de procurar ajuda quando ela é necessária. Cuidar da saúde mental também é uma forma de cuidar do presente que Deus nos deu, a nossa vida. E existe ainda uma coisa muito simples que podemos fazer, né, pelos outros. Estar presente. Às vezes não precisamos ter a resposta perfeita. Não precisamos dizer, isso vai passar, você é forte. Levanta a cabeça, pensa positivo. Né? Tem gente passando por coisa muito pior. Nossa, muito cuidado com as coisas que você diz. Porque no momento de sofrimento, essas palavras elas ganham muito espaço dentro da pessoa. Preocupe-se mais em ser presente com a sua própria presença, escutando o que o outro está dizendo, não julgando, né? Não diminua o que ele está sentindo. Basta muitas vezes dizer, eu estou aqui, né? Ir até o encontro de um irmão que está sofrendo e perguntar, você quer conversar? Vamos procurar ajuda juntos? Posso te ajudar a procurar ajuda? Isso sim pode fazer a diferença. E que responsabilidade nós temos um com o outro nesse cuidado, né, padre? E talvez a gente pense que valorizar a vida precisa ser sempre alguma coisa grandiosa, né? Mas a valorização da vida, ela está na rotina, no dia a dia. Quer tomar um café com alguém, fazer uma caminhada, né? Voltar a fazer algo que nos dava prazer. Descansar sem culpa, padre do céu, como a mulherada especialmente não quer descansar. Tem culpa de descansar. Olha que ponto nós chegamos, gente. Sair, fazer o que gosta, conversar com quem ama. Estabelecer limites. Limites é sinal de amor. Para com o outro e para com você mesmo. É procurar ajuda quando não estamos bem. Deixar também alguém cuidar de nós quando precisamos. Cuidar de alguém quando eu posso cuidar. É encontrar um motivo para levantar naquela manhã. É procurar muitas vezes um motivo. Tenta fazer um exercício de listar no comecinho do seu dia pelo menos 3 coisas boas ali, 3 motivos para você viver, para você valorizar a sua vida. Às vezes a gente acorda e a primeira coisa que a gente pega é o celular. Aí já chega lá todas as notificações de acidente, de carro batido, de tiro, de... Como que você vai, o que você espera da sua mente se você alimenta ela com esse tipo de conteúdo, né? Quantos programas de televisão sensacionalistas que alimentam do sofrimento humano, né? Que fazem do crime grandes espetáculos. Então, o que você tem oferecido para a sua mente? Você tem valorizado a sua vida a partir do que você vê, do que você escuta? E talvez é exatamente aí, né, que a espiritualidade ofereça algo bonito, né, a nos ensinar. Que a esperança cristã não significa fingir como que a dor não existe, né, ou que não haverá dor. Jesus não nos ensina a negar o sofrimento, pelo contrário. O Evangelho nos mostra um Cristo que se aproxima de quem sofre, que acolhe, escuta, toca nas feridas, chora, que permanece junto. Por isso, uma espiritualidade verdadeiramente cuidadora não deveria nos afastar da realidade humana. Ela deveria nos tornar mais humanos. Eu vou repetir isso. Uma espiritualidade verdadeiramente cuidadora não deveria nos afastar da realidade humana. Ela deveria nos tornar mais humanos, mais atentos, compassivos e disponíveis, mais capazes de reconhecer a dor do outro e também reconhecer a nossa própria. Talvez você que esteja vivendo um momento bonito, né? Ou atravessando uma fase difícil, talvez por fora esteja tudo bem, mas quando você desliga os pensamentos, você só reconhece cansaço,

solidão. Esse é um convite para você. Não carregue tudo sozinho. Procure ajuda. Procure alguém que você conheça. Converse, procure um profissional. Aproxime-se de quem te faz bem. Cuide do corpo, da alma, das relações e também da espiritualidade. E lembre-se, você não precisa resolver toda a sua vida hoje. Às vezes, basta cuidar do próximo passo.

0: 9h09. Vamos para o último bloco de participações e na sequência nós preparamos aí o nosso coração para a reflexão do Evangelho de amanhã, né? Para proclamação e reflexão.
1: A Rose, aqui do Alto da Santa Cruz, eu gostaria de pedir oração para minha família e para todos vocês da rádio. A Clarice dá seu bom dia,

0: Pede bênçãos para os doentes, pela sua família, pelos idosos e todos os ouvintes. A Clarice da comunidade Bom Conselho.
1: E aqui pelo Facebook, a Antônia de Fátima Lima.

0: dia 13, para a sogra que faz dia 22, 91 anos, que Deus abençoe a todos. E a Rita Santos também participa conosco e pede bênçãos para o seu filho Rafael Augusto, que hoje completa 28 anos de vida. Ô Rita, bom dia para você, parabéns pro Rafael. Receba os parabéns de seus pais, Amarildo e Rita, e seus irmãos, suas irmãs Renata e Roberto. Um abraço para toda a família. E a Marise também participa conosco e pede bênção para sua mãe Terezinha Duarte, para o filho Túlio e para a nora Gabriele e seus familiares. Muito bem, prepare-se o seu coração e vamos então viver, né, e ouvir o evangelho que será proclamado na missa de amanhã, domingo.
1: Meu Deus me fala sempre aonde estiver.
2: O Senhor esteja convosco.
0: Ele está no meio de nós.
2: Proclamação do Evangelho de Jesus Cristo segundo Mateus.
0: Glória a vós, Senhor.
2: Naquele tempo, Jesus contou a parábola a seus discípulos. O reino dos céus é como a história do patrão que saiu de madrugada para contratar trabalhadores para sua vinha. Combinou com os trabalhadores uma moeda de prata por dia e mandou para a vinha. Às 9 horas da manhã, o patrão saiu de novo, viu outros que estavam na praça desocupados e lhe disse: "Ide também vós para minha vinha, e eu vos pagarei o que for justo." E eles foram. O patrão saiu de novo ao meio-dia e às 3 da tarde e fez a mesma coisa. Saindo outra vez pelas 5 horas da tarde, encontrou outros que estavam na praça e lhe disse: "Por que estáis aí o dia inteiro desocupados?" Eles responderam: "Porque ninguém nos contratou." O patrão lhes disse: "Ide também vós para a minha vinha." Quando chegou a tarde, o patrão disse ao administrador: "Chama os trabalhadores e paga-lhes uma diária a todos, começando pelos últimos até os primeiros." Vieram os que tinham sido contratados às 5 da tarde, e cada um recebeu uma moeda de prata. Em seguida vieram os que foram contratados primeiro e pensavam que iam receber mais. Porém, cada um deles também recebeu uma moeda de prata. Ao receberem o pagamento, começaram a resmungar contra o patrão: "Estes últimos trabalharam uma hora só e tu os igualastes a nós que suportamos o cansaço e o calor o dia inteiro." Então o patrão disse a um deles: "Amigo, eu não fui injusto contigo. Não combinamos uma moeda de prata? Toma o que é teu e volta para casa. Eu quero dar a este que foi contratado por último, mesmo que dei a ti. Por acaso não tenho direito de fazer o que quero com aquilo que me pertence? Ou estás com inveja porque estou sendo bom?" Assim, os últimos serão os primeiros e os primeiros serão os últimos. Palavra da salvação.
0: Glória a vós, Senhor.
2: Meus irmãos e minhas irmãs, queridos amigos ouvintes, a palavra de Deus deste domingo nos coloca diante de uma verdade muito importante. O jeito de Deus agir nem sempre é o jeito que nós esperamos. Nós esperamos apenas uma parte da realidade, julgamos pelas aparências, pelo esforço, pelo tempo, pelos méritos. Deus, porém, conhece nossa história inteira. Ele conhece nossas necessidades, nossas lutas, nossas feridas e aquilo que ninguém consegue mais enxergar. E Jesus explica isso muito bem através da parábola dos trabalhadores da vinha. O dono da vinha sai logo cedo para contratar trabalhadores, depois volta às 9, ao meio-dia, às 3 da tarde e às 5. E aqui existe um detalhe muito bonito. Aqueles trabalhadores que estavam parados não estavam necessariamente ali porque eram preguiçosos. Ninguém os havia contratado. Eles precisavam trabalhar, precisavam levar o sustento para casa. E o dono da vinha se preocupa com eles. No final do dia começa o pagamento e Jesus faz questão de dizer que os últimos, aqueles que trabalharam apenas uma hora, recebem primeiro. e recebem o mesmo

0: valor daqueles que trabalharam o dia inteiro. É claro que os primeiros começavam a reclamar. Nós trabalhamos o dia inteiro, enfrentamos calor e eles receberam o mesmo que nós. Humanamente, nós entendemos essa reclamação. Afinal, estamos acostumados a pensar assim. Quanto mais eu faço, mais eu recebo. Quanto mais eu me esforço, mais eu mereço. Mas Jesus está dizendo que Deus não funciona pela lógica dos nossos méritos. O primeiro trabalhador não recebeu menos do que havia sido combinado. Ele recebeu exatamente o que foi prometido. O problema é que ele ficou incomodado porque o outro recebeu também. E aqui está o grande ensinamento. Deus não precisa tirar de mim para dar ao outro. A felicidade do outro não diminui aquilo que Deus fez em mim. Às vezes nós pensamos isso também na nossa vida. Pensamos, eu estou na igreja há tantos anos, eu rezo todos os dias, eu fiz tantos trabalhos na comunidade, eu sofri tanto. Como é que essa pessoa que chegou agora recebe a mesma atenção, o mesmo carinho, a mesma oportunidade? E Deus nos responde, meu filho, minha filha, eu não estou fazendo uma conta de méritos. Eu estou olhando para a necessidade e para a dignidade de cada pessoa. Essa parábola também nos fala muito sobre a misericórdia. Talvez alguém tenha passado parte da sua vida distante de Deus, mas um dia encontra o Senhor. E Deus não diz, você chegou tarde demais. Não, Deus sai ao encontro também daqueles que chegam na última hora. Isso não significa que tanto faz viver com Deus ou viver longe dEle. Significa que a graça de Deus é maior que os nossos cálculos. Nós pensamos em salário, Deus pensa em dom. Nós pensamos em merecimento, Deus pensa em misericórdia. Nós pensamos em comparação, Deus pensa em fraternidade. Por isso, a pergunta que fica para nós hoje é: eu consigo me alegrar com o bem que Deus faz na vida do outro? Ou fico comparando? Por que ele recebeu isso e eu não? Talvez precisamos aprender a olhar para o irmão não como um concorrente, mas como alguém que também é amado pelo mesmo Pai. Deus não é um contador que fica somando nossos pontos, Ele é Pai. E um pai que não ama um filho porque ele fez mais do que o outro. Ele ama porque é seu filho. Que nós possamos abandonar a lógica da comparação, dos ciúmes, do merecimento e aprender a viver na lógica do Evangelho, a lógica da graça, da generosidade, da misericórdia. Como nos lembra São Paulo, somos chamados a viver de maneira digna do Evangelho de Cristo. Que Deus nos ajude a compreender que no reino dos céus, os últimos podem ser os primeiros, porque para Deus cada pessoa tem um valor infinito.
1: Tem que colocar outra música. Acho que a outra ia...

0: 21 de setembro a 27 de setembro. Ana Maria Barreto.
1: Ana Maria de Almeida Gomes.
0: Angelina Pereira da Silva Melo.
1: Antônio Joaquim dos Reis.
0: Benedita Pereira Pagé.
1: Cássio Fulaneto Alves.
0: Catarina Francisco.
1: Cristiane Trincha de Paula Sulato.
0: Enzo Emanuel de Lima Ruda.
1: Iago Nascimento.
0: João Aite Neto.
1: João Batista Marques Filho.
0: José Reinaldo Rubim.
1: Luiz Eduardo Assis.
0: Manuel José de Santos.
1: Maria Helena

0: Ribeiro da Silva,
1: Marília Gabriela Campos,
0: Maristela de Vasconcelos,
1: Marta Helena Bertazzoli,
0: Natalina Filete da Silva,
1: Neuza da Silva Santos,
0: Rafaela Cândido Roberto,
1: Valdemir Alves de Souza.
0: Recebam então os nossos cumprimentos, vocês aniversariantes dizimistas. E também nós já agradecemos o sim dos novos dizimistas desta semana: Maíra Vasconcelos Alberto, da comunidade Matriz, Maria Aparecida Moreira, da comunidade Santa Terezinha, e Aurélia Gomes dos Santos, comunidade Santuário. Agradecemos também a participação de você, querido ouvinte, que esteve com a gente no programa, que participou do sorteio. E temos aqui a Silvana Martins, que deixou também para nós o seu pedido de bênçãos, né, de oração. Bom dia a todos, peço oração por minha saúde e por todos vocês nos trabalhos da rádio, pelos doentes, pelos padres, pelos adolescentes de nossa cidade. Gratidão. Obrigada, Silvana, pela sua companhia também, pela sua participação. E revelando os ganhadores deste programa de hoje, né, padre? Nós tivemos o sorteio e a Miriam Colombo ganhou o brinde da paróquia. Miriam, você participou com a gente pelo Facebook, deve retirar o seu brinde lá na secretaria paroquial, tá bem?
1: O Fernando Henrique Littielli participou conosco no Facebook e ganhou o brinde da Pascom, retirar também na secretaria paroquial nesta semana.
0: E a Marise Santos ganhou um pó de café, que é o oferecimento do Adriano Gobo e família. Retirar na secretaria paroquial. Bem lembrado, viu, padre? Nessa semana, viu, gente?
1: A Clarice, da comunidade Nossa Senhora do Bom Conselho, recebeu um combo, da cafeteria do senhor Nico. Retirar também lá.
0: Isso mesmo. Durante essa semana também. Isso mesmo. Você, querido ouvinte que esteve com a gente, né? Nós, mais um sábado que nós dividimos, que nós compartilhamos aí o aprendizado e também as experiências que a fé nos proporciona. Né? Antes da bênção final, eu gostaria de agradecer mais uma vez pela sua companhia, aos mantenedores deste programa, a Casa Ideal, o Boticário Juliana Ferrari Semijoias, Pastoral do Dízimo e também a Panificadora Jacutinga. E que você viva esse final de semana com a graça de Deus, né, em comunhão com o Espírito, com a Palavra, né, padre, como nós aprendemos no dia de hoje. Reforçando as missas, padre, desse final de semana, hoje, dia 19... às 18 horas.
1: Na Santa Terezinha, às 19 horas, na comunidade do Ribeirão e também na Igreja Matriz.
0: E amanhã, dia 20, domingo,
1: às 7 da manhã, na Igreja Matriz, Santuário às 8, 8:30 na comunidade Guadalupe, 9:30 na comunidade Bom Conselho, 10 horas na Matriz, 17:30 Sagrada Família, 18 horas São Judas e 19 Matriz.
0: Perfeito, então agora sim, caminhamos para o final do nosso programa, para a bênção, e nos vemos até o próximo sábado, se Deus quiser.
1: Obrigado, Michele, queridos amigos ouvintes, vamos pedir a Deus a sua bênção. O Senhor esteja convosco.
0: Ele está no meio de nós.
1: Pai de amor e de bondade, cuja palavra santifica todas as coisas, dignai-vos abençoar a cada um de nós, fortalecendo nossa saúde e trazendo paz em nossos corações. Dignai-vos abençoar a cada um de nós, nossas famílias, em nome do Pai, e do Filho, e do Espírito Santo.
0: Amém.
1: Um abençoado sábado a todos. Até a próxima.

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1: 10:27.
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3: 10h45.

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3: 10h48.
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3: 11 e 4.
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1: 12:27.
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4: Top Fã! Oi, oi, oi! Tô chegando com o meu, com o seu, com o nosso Top Fã de hoje. Que delícia ter você comigo. Mais um fim de semana para comemorarmos junto com boa música. Que tal? Uma proposta irrecusável. Eu, Vanessa Medeiros, e com você a partir de agora, então. 2 horas e a melhor programação do seu rádio. Aumenta o volume aí, põe no 12. Tá no ar mais uma edição do nosso Top

Tá na dinâmica, tá legal, é aqui na minha, na sua, na nossa Dinâmica FM, nas ondas da 105.9 que a gente se encontra. 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Tá no ar o nosso Top Fã e eu te faço companhia até as 4 horas da tarde. Vem comigo! Top Fã. A gente começa o programa de hoje assim, com sequência de LS Jack. Uma carta, um ótimo fim de semana pra você. Tá no ar, o Top Fã de hoje.

0: amanhã não se sabe, LS Jack. Simples assim. Bom, e é assim a gente fechou o primeiro bloco de hoje do Top Fã. Eu vou pra voltar já já, é rapidinho.
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4: 12:50.
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0: Despacito, Luis Fonsi, fechando este bloco. Eu curti, você também? Que bom, eu vou ali pra voltar já já, é rapidinho.
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3: 1:05.

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1: Tô de volta por aqui com você e pra você na melhor sintonia. Nós vamos juntos com o Sucesso Sertanejo agora. Chegando por aqui, o Luan Santana, Erro Planejado, no Top Fan pra você.

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0: Estranho, ouvimos Luan Santana e Rick Martin. E assim a gente fechou o bloco. Eu vou, mas eu volto, tá bom?
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2: 1:22.

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1: Estamos apresentando o Top Fan, eu e você sempre aqui. Top Fan! E agora tem sucesso internacional na nossa programação musical. Vamos ouvir Sam Smith pra você. Curtir comigo? Time On!

0: Stay With Me, Sam Smith. E assim a gente fechou aqui a primeira hora do Top Fan. Temos mais uma horinha. Sim, senhor, sim, senhora. Então não saia daí, te espero, coração, com a nossa programação.
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3: 1:38.
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1: Estamos apresentando o Top Fan. Eu e você sempre aqui juntos, na melhor sintonia com o sucesso. Top Fan! Aumenta o volume aí, abrindo a segunda hora agora na nossa trilha sonora, chegando o embaixador. Vamos curtir sequência de Gustavo Lima no Top Fan. Retrovisor, abrindo a segunda hora então.

0: da derrota, Gustavo Lima. E eu vou pra voltar já já, não saia daí.
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4: 1:52.

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1: Que bom ter você comigo nesse fim de semana maravilhoso. E agora tem Marshmello e Jonas Brothers. Live Before You Love Me.

0: Dreams. Ouvimos aqui Jonas Brothers. Que delícia ter você comigo e que sequência. Paradinha rápida e eu volto já já com a turma do pagode. Aguenta aí.
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4: 2:06.
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1: De volta por aqui, eu e você na melhor sintonia sempre. E agora, como eu prometi, tem Turma do Pagode? A gente tem tudo a ver no Top Fan. Um ótimo fim de semana pra você.

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0: Cris. Obrigado, rapaz.
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0: sou seu. Camisa 10! 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
1: Fan! Camisa 10, turma do pagode, fechando mais uma super sequência da nossa programação. Daqui a pouquinho eu volto, não sai daí, coração.
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3: 2:21.
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Aliás, bebe um pouco mais, que o assunto é importante.

0: Bem Mais Que Eu. Diego e Vitor Hugo fechando aqui o Top Fã de hoje. Vou para voltar no próximo fim de semana, se Deus quiser permitir. Desejo para você uma semana maravilhosa, abençoada e produtiva. Te espero sempre aqui na melhor sintonia. Combinado? Fique ligado, vem aí mais um programa líder de audiência. E até mais. Bye, fui.
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3: 2:35.
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3: 2:38.

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0: 12h50.
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1: 3 e 1.
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1: 3:32.
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1: 3h46.
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4: 6h48.

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3: 4 horas.
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10: Vamos que vamos, meu povo, no seu fim de semana, chegando com o nosso Antena Mix. Durante a semana a gente se faz companhia uma hora, no fim de semana são duas horinhas, pra gente se curtir aqui na melhor programação do seu rádio. Chega junto, que eu sou fã Jacomini e sou a sua trilha sonora a partir de agora.
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0: Marco Mini pra te fazer companhia a partir de agora. Muita música da boa, novidades, o que já é sucesso, aquelas cerejinhas pra você matar saudade em mais uma edição do nosso Antena
1: Vida. Começamos com a Santana Olho Marrom.
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2: Luísa Posse, Eu Sou Assim. Aliás, que foi aniversariante aí dessa nossa semana, né? E em instantes eu estou de volta trazendo muito mais sucessos pra você.
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3: 4:16.

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2: Vamos de beijo, minha gente. Jampão e Dua Lipa chegando por aqui, mas antes, deixa eu mandar um alô em especial pra Suelen, tá ligadinha com a gente. Beijo também pra Franciele e pro Matheus. Beijo ainda pro Cipriano e pra Natasha. Beijo, gente. Bom fim de semana. Que bom ter vocês na sintonia Antena Mix.

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1: Antena Mi, com Luke Combs, Fast Car. Isso aqui é lá de 2024, a gente finaliza mais um bloco do nosso Antena. Gente, mas tem muita coisa bacana pra rolar.

0: Fernanda. E se você tá chegando agora para este programa, olha, tem sucesso nacional, internacional, tem as novidades, tem Matava Saudade. E assim é o nosso Antena Mix de fim de semana.
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3: 4:35.

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2: NX Zero, cedo ou tarde. Esse aqui foi pedido do Alisson, que tá ligadinho com a gente também. Ama esse som. Aliás, o Alisson, gente, ele é um ouvinte cativo que toda quinta-feira, dia de TBT, tá participando do break. Eu acho o máximo.
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3: 4h48.
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1: 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E aí, tá chegando agora, prazerzão. Sou Pai Giacomini, sou sua trilha sonora junto com a Antena Mix. Nessas 2 horas de Antena Mix de fim de semana, Rihanna e Found Love pra você.

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0: tudo fica melhor quando a gente dança, né? Quando a gente dança, quando a gente canta, quando a gente descansa, quando a gente participa, quando a gente aproveita. Eita, e já tô de volta com a segunda hora.
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1: Na Dinâmica FM, a hora certa. 5:05.

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2: Bora de mais sucesso, que a gente vai curtindo The Weeknd e Madonna a partir de agora, abrindo a segunda hora do nosso Antena Mix e a Popular, o nome dela.
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2: Jota Quest, você precisa de alguém. Valeu, Valdecir. Beijo também pro Robson, aniversariante desse fim de semana. Ligadinho com a gente, mandando um beijão pra esposa também, a Regina. Aproveitando.
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3: 5:22.
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2: 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Tô chegando com muito mais sucesso, sim, senhora. A gente vai curtindo agora do Dua Lipa com Illusion.

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1: 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Get ready com Over and Over. Ludmilla também, 11:20. E já já tem Sorriso Maroto, segura aí.
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2: 5:38.
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2: 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Falei que ela é rapidinho, já tô de volta trazendo mais um super blocão daqueles Antena Mix pra você, ó. A gente já começa com o Sorriso Maroto. Manu também tá pedindo o som aqui, que é Marjorie Chiano, na sequência chegando no Antena.
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2: Luca, tô nem aí. Ai, é tão bom, né, gente? Aliás, no fim de semana tá aí uma época que a gente tá nem aí pra todo mundo. Não é ou não é?
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3: 5h54.
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3: Vamos que vamos, trazendo muito mais sucesso pra você. É hora da gente curtir Marvel 5 Beautiful Mistakes. Megan Thee Stallion na melhor.

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2: Fergie, Life Goes On. Já já tô de volta, trazendo mais pra você, só se for segunda. Que agora eu também vou curtir o nosso fim de semana. Beijo pra todo mundo, aproveite e a gente se fala. Tchau, tchau.
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2: Olá, minha gente, bom fim de semana pra você. É hora de agitarmos as nossas picapes. Eu, Pan Giacomini, com as minhas também, pra trazer o seu fim de semana pro cenário eletrônico, pra aquilo que tá rolando nas baladas, pra agitar o seu fim de onde quer que você esteja. Tá se preparando pra isso? Tá de boas, não é outredom? Tá tudo bem, tá tudo certo, é importante você estar na melhor sintonia. E a partir de agora, tô chegando com o Music Paradise.

FM 105.9. Tá na dinâmica, tá legal. Bom fim de semana pra você, já curtindo a gente. Pra você que já tá de boa, pra você que ainda tá trabalhando, né? Aproveita e segue nós aí. Facebook, Dinâmica FM Jacutinga. Instagram, arroba Dinâmica FM. Manda seu WhatsApp pra cá. 35 31850145. Bom início de tarde pra você. Começando com Lizzo, The Weeknd, isso aqui é lá de 2020 pra gente curtir.

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1: Melinha, versão remix de Eu Fit Você. Eu sempre conto pra galera. Falei, gente, ó, seguinte, pode pedir o seu som, aquela música que você gosta, que eu vou procurar pra você a versão remix. E se às vezes não tem a versão remix, a gente acaba fazendo. Porque é isso que interessa, é isso que deixa o nosso Music Paradise gostosinho com você participando com a gente.
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4: 6:27.

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1: Já estou de volta trazendo muito mais sucessos para você e agora a gente curte a Loki com On and On.

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1: Molotov, Love Me Better, Onden Fatso também, Zerbi passando por aqui. Segurei que a pausa bem rapidinho, dá tempo nem mago. Juro pra você, já tô de volta com mais Music Paradise.
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3: 6:41.
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1: Vamos que vamos, minha gente. Bom fim de semana pra você. Pode já com minhas pickups fazendo companhia ao som de Robin Schulz com Sugar. Music.

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1: Ei, Savanás, com Jump. Essa aqui foi especialmente pro Adriano que pediu esse som, hein? Valeu, Adriano. E lembrando a você que você também pode pedir pelo WhatsApp da rádio, mandando aí com a hashtag Music Paradise. Durante toda a semana pode pedir que a galera me envie, combinado?
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4: 6:55.

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6: Segura que tem muito mais sucessos por aqui. Um bom fim de semana pra você curtindo Lux Dave com Show Me The Moves.

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1: Last Frequence, All We Stand Together. Foi-se. Primeira hora, né, gente? Pera lá, que minhas picapes ainda estão aquecendo. Tem a segunda hora do Music Paradise em instantes pra você.
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3: 7:10.
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1: Muito mais músicas na sua semana, no seu fim de semana. Se liga, porque agora tem Tia Ciava Max com Demorou.

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1: Almoz, move your body, mova seu corpo. Aliás, como é que está a sua vida, hein? Sedentário, cansado, neurótico, estressado. Ai, ai, ai, gente, olha, na verdade eu vou te trazer aqui um conselho que eu acho que vale pra todos nós, né? Nos exercitarmos, realmente cuidarmos do nosso corpo, porque é o que a gente diz, a gente pode conquistar tanta coisa, mas se a gente não tiver saúde, zera tudo. Tá certo ou errado? Então bora.
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4: 7h22.
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1: Vamos que vamos com o nosso Music Paradise, desejando pra você tudo que há de melhor. E por aqui tem Feel the Beat com All Night Long.

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1: É o Mané, Conde Kang. Já já tem texto, hein?
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4: 7h35.

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4: Fala, Sueli, ligadinha comigo, bom fim de semana pra você. Um fim de semana especial também para o seu namorado, Bruno, né? Está o casalzinho aí curtindo a gente, pedindo Tiesto com Demorou. Bora curtir.

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1: Pensei, não more. Isso aqui vai pro Cebola, sempre sintonizado com a gente também. Obrigado, meu parceiro aí, DJ De Buenas. Gente boa pra caramba, e lógico, só trazendo sucesso.

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2: 7:47.

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4: Aquecendo ainda mais as nossas picapes, porque agora são as nossas saideiras, digamos assim. Ten Roses com Night Thing pra você.
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1: Tiesto, Business, a minha saideira, gente, literalmente, gente, adoro o clipe dessa música. Não, sério, amo mesmo. Olha, aproveite aí o restinho do seu fim de semana, que você tem uma semana sensacional. E no próximo fim de adivinha, tô por aqui esperando você. Até lá.
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5: 7h59.
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2: Muito bem, gente, você ligadinho, curtindo a nossa programação, tô chegando a partir de agora. É mais um fim de semana, mais um fim de semana de Expresso, portanto, aumenta o volume aqui na melhor, na dona do primeiro lugar que bate forte aí no seu rádio.

E antes que eu esqueça, pra você ligadinho aqui na Dinâmica FM 105.9, tá na Dinâmica, tá legal. Pra você que tá chegando agora, é o seguinte, viu? Dinamicfm.com.br pra você.

ouvir em qualquer lugar do mundo através do site, né? Tem o Facebook, é o Dinâmica FM Jacutinga, isso mesmo. Então participa aí, né? Vai seguindo, dá o seu like lá no nosso Facebook, Instagram, @ Dinâmica FM. E o WhatsApp pra você mandar pra cá bonitinha sua hashtag expresso é o 35 3185 0145. E claro que tem o nosso app lá pra você baixar na sua loja de aplicativos, Dinâmica FM 105.9. Procura lá, baixa e participa sempre com a gente. Expresso. Então bora lá, a gente vai começando por aqui o Expresso no seu fim de semana. E hoje tem perguntinha. Presta atenção porque você vai mergulhar comigo lá no passado, através dessa pergunta e através da sua resposta. Qual era o seu filme favorito da sessão da tarde que você assistia toda vez que passava? Lembra? Ah, puxa aí na sua memória e vai contando a partir de agora aqui pro Luigi, porque o Expresso tá começando e a gente começa balançando no seu fim de semana assim, ó, com Blue The Gang.

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1: O som é de quem? R.E.M. Lose My Religion. Atendendo por aqui o Luiz Ricardo, ligadinho junto com a gente, curtindo aqui a nossa programação. Alô, Luiz, abraço pra você. Pediu aí o R.E.M. e a gente já rolou pra você. Alexandre também tá conectado, tá curtindo a gente. O Zuko também, olha só, dando as caras por aqui no programa hoje, né, Zuko? Um abraço pra você, encontrei ele esses dias. Diz que não perde nenhum programa. Falei, mas tem que mandar mensagem lá. Então tá lá o Zuko registrando a audiência aqui no nosso Expresso. Quem tá comigo também curtindo o Expresso é o Pablo. E ele tá pedindo o sucesso de Santana e Michelle Branch, The Game of Love, a gente segue com ela agora.

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2: Lulu Santos, assim caminha a humanidade. A galera vai respondendo a perguntinha, as primeiras participações com as respostas. Qual era seu filme favorito da sessão da tarde que você assistia toda vez que passava? Vamos lá. Oi, Luíde. Aqui é a Cibele. Meu filme favorito, Luíde, da sessão da tarde era Lagoa Azul. Podia passar quantas vezes fosse. Eu assistia toda vez. Eu amava. Que saudades, Luíde. Parabéns pelo programa. Ô, Cibele, um abração pra você. Ó, só pra dar uma pincelada aqui, você lembra de quando é esse filme, Cibele? Vou falar pra você. É do ano 1980, viu? Fui dar uma pesquisada aqui. Ô, Luíde, o filme que eu mais gostava era Uma Sereia em Minha Vida. Rapaz, Uma Sereia em Minha Vida? Não tô lembrando desse filme. Deixa eu dar uma pesquisada aqui. Ah, a história do Alan Bauer, que era o Tom Hanks, né? Um homem comum que, quando era criança, foi salvo de um afogamento por uma misteriosa garota, que, na verdade, era uma sereia. Anos depois, ela reaparece em Nova York em forma de humana para reencontrá-los. Os dois se apaixonam, mas precisam esconder o segredo. Que filme legal, né? Que coisa boa, magia, e quando a gente era criança, é ou não é? Então, pra você matar a saudade, é só continuar curtindo Expresso, que já tem esse som aqui, ó.

0: é do DJ Bob, logo após o intervalo, segura.
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5: 8:19.
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0: Voltando com muito mais Expresso no seu fim de semana, pra você ligadinho, pra você conectado, pra você curtindo. Meu amigo Edgar tá pedindo DJ Bobo e a gente segue com ela. Essa aqui, ó, Amazing Life.

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1: Maroon 5 com Christina Aguilera, com Moves Like Jagger. Alô, Edgar pediu DJ Bobo, a gente rolou. Maurício pediu o Maroon 5, a gente escolheu aqui com Christina Aguilera, Moves Like Jagger. Espero que você tenha gostado. A Beatriz tá ligadinha junto com a gente. A Júlia tá pedindo sucesso do Skank, oferecendo pra Vanessa. Então vou rolar agora pra vocês aqui, meninas. Júlia, Vanessa, Skank, te ver.

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2: Avril Lavigne com Complicated, essa aqui que explodiu a loirinha na época, né? Sucesso pra você curtir aqui no nosso Expresso. E a galera respondendo a perguntinha, a galera tá viajando hoje, né? Fala, Luiz, é o Antônio. Não sei se era na sessão da tarde ou no SBT, mas o que eu assistia e gostava e sempre repetia, e era como se fosse a primeira vez, era Ghost. Muito bom! E eu vou falar pra você, viu, Antônio? Esse aí é de 1990. Oi, Luiz, é a Carol, meu filme favorito na época. Era da Britney Spears, Crossroads, eu acho. Ah, Amigas para Sempre. Sabe de quem era? Da Britney Spears mesmo. Esse filme é de 2002. Como passou rápido, né, Carol? E a gente recordou aqui pra lembrar também essa época aí muito boa vivida aí por você e por muitos de nós, né? Daqui a pouquinho a gente volta com o som dela, Lady Gaga. Já, por Poker Face, né? Inteirinha pra você.
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6: 8:37.

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5: De volta por aqui, pra você no seu fim de semana. Expresso e a galera respondendo a perguntinha. Já tem mais participações, porque agora a gente abre o bloco com ela, Lady Gaga, Poker Face.

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1: The Black Eyed Peas, Where is the Love? Música boa pra você curtir, atendendo aqui o Diegão, tá lá ligadinho com a gente, curtindo o programa. O Nicolas tá participando, tá ligado, tá curtindo. A Tayla tá ligadinha com a gente, pedindo Vanessa Calton. Ela fala aqui, Luigi, toca Vanessa Calton pra gente. Bom fim de semana, valeu, Tayla. A Valéria também tá ligadinha com a gente, a Fernanda. Então, um abraço pra vocês e a gente segue atendendo a galera. Vanessa Calton, Autos Miles, essa é boa.

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2: Cidade Negra, Sombra da Maldade. Fechando mais um blocão e a galera respondendo a perguntinha pra gente. Oi, Luigi. Acredito que não era na sessão da tarde também. Não sei qual era o canal, mas meu filme favorito era Armagedon. Beijão da Jocélia. Jocélia, ó, esse filme é do Bruce Willis, de 1998. E é muito bom, inclusive, esse filme, viu? É, deixa eu ver quem mais que tá comigo aqui. Cortou a mensagem, que pena. Ó, é Luigi, é o Vitor, é pra ser, né? Que daí aqui, ó, o corretor deve ter mudado. Eu me lembro do filme Forrest Gump, O Contador de Histórias. É isso mesmo, Vitão. Esse filme é de 1994. E daqui a pouquinho eu volto com esse som aqui, ó.
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2: O som é do Kid Abelha. Já já, depois do intervalo no seu fim de semana.
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6: 8:55.

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10: De volta por aqui no seu fim de semana, por aqui só as melhores músicas para os melhores ouvintes do mundo. Tem Kid Abelha agora, abrindo bloco com Eu Tô Tentando.